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O dia amanheceu e o Senhor, meu Pai, permitiu-me mais um dia de vida. Permitiu que, mais uma vez, eu pudesse estar aqui aos seus pés, dialogando, pedindo, agradecendo. Transformai meu coração, Senhor, transformai a minha vida. Lavai-me com seu preciosíssimo sangue para que eu seja um novo ser. Afastai de mim as tentações do pecado. Confortai meu coração quando estiver atribulado. Na angústia seja o meu refúgio, na dor o meu remédio. Abra meus olhos, Senhor, para que eu consiga vê-lo na pessoa dos meus irmãos. Que no meu dia a dia eu possa ser para cada um deles o reflexo do seu amor. Permite, meu Pai, que a partir deste momento eu possa ser mais e mais o portador de suas palavras para todos os que comigo convivem.

0: Segunda-feira, meu. Bora trabalhar no feriado. Ei, ei.
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0: Alô, alô, alô, Castelo, bom dia, sul do estado do Espírito Santo. Parte do estado do Rio de Janeiro, Minas Gerais, a nossa querida região serrana, meu aí. Segunda-feira, feriado nacional, dia de Nossa Senhora Aparecida, o dia das criancinhas. E hoje, até às 8, tocando muitas músicas, informações, levando até vocês muitas, mas muitas alegrias. 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E aí, canal aberto, pode ligando 3542-1017. Deixa aquele anotão especial aí, olha. Bater um papo no WhatsApp é muito fácil. 28-3542-1017. E dentro de nossa programação, nós teremos daqui a pouquinho, às 6 horas, a oração com Maria Luísa Cota. E hoje, ainda hoje, né, às 7 horas, né, às 7 horas, temos aí, olha, o programa eleitoral gratuito e obrigatório. Vamos nessa comigo aqui, ó. Pra você, padeiro querido, caprichando nos pãezinhos essa feriada aí. Pra você da Polícia Militar, a Polícia Civil, os nossos vigilantes, o policial penal, os agentes penitenciários, pra você do SAMU, pra você do Corpo de Bombeiros, PRF, né? A Polícia Rodoviária Federal. O policial federal. Pra você que está aí garradinho na teta da vaca. Hoje é feriado, mas alguém vai abrir os seus barzinhos, a sua lanchonete. Pra você, caminhoneiro. Pra você, taxista. Pra você, motorista de ônibus. Aí, olha. Para você, médicos, médicas, enfermeiros, enfermeiras, funcionários dos hospitais e os nossos enfermos.
2: Bom dia pros homens da terra.
0: Para você que está aí garradinho na teta da vaca.
2: Bom dia para quem não faz.
0: Você hoje deve estar dando aquelas primeiras vassouradas nas avenidas dos nossos municípios. Fazendo aquela coleta maravilhosa, caprichando. Hoje é feriado, mas vai ter aquele delicioso farofão pra vocês aí. Vamos começar esta segunda-feira maravilhosa, esse feriado de Nossa Senhora Aparecida e feriado de Dia das Crianças. Bom dia, bom dia, bom dia!
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1: 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Beleza, gente, o WhatsApp. Boa noite aí. Entra comigo aqui. Olha quem chegou, é ele, o Repolho. Oi.
2: Bom dia, bom dia, bom dia.
1: Bom dia.
2: Bom dia, bom dia. Desejo uma ótima segunda-feira. Um bom dia para você e para todos os ouvintes. Valeu, da
1: Santinho,
2: José. Para todos os ouvintes da São João da Barra, da Tafona, ali com o bairro Basílio Pimenta, ali para São Vicente, lá em Vargem Altos Viários, todos os ouvintes aí aqui do bairro Novo Parque, todos os ouvintes aí.
1: Tá legal, irmão, tá legal aí. Oi, você aí, lá de cá. Aí, agora, JB!
3: Bom dia, José Augusto. Sou Bati Costemani, aluno da Pistola e Defensor Gira Monteiro. Bota a música aí. Genigeno, só aparecida. Tchau, obrigado. Deixa cair, tchau, obrigado.
1: Tá na sequência com a Maria Luísa Cota pra você daqui a pouquinho. Olha ele aí. Bom dia, Vascaíno Zé Augusto. Gente fina. Ô, Lili. Bom dia, amigo. Bom dia. Segundo, em dia de Nossa Senhora Aparecida. Nada de trabalhar hoje, Zé. Eu não. Hoje eu tô trabalhando, pai. Tem que trabalhar, ué. Hoje é meu dia das crianças, né? Então eu vou comemorando por aqui também, dia das crianças também. Valeu, Lelê! Hoje é dia de comemorar a vitória do maior do Brasil, o melhor da América. Segue o líder! É. Calma que a sua hora tá chegando também. Calma aí. Oi! Quem vem?
4: Bom dia, meu amigo José Augusto. Aqui quem fala é Silvinho do Taquaro Sul. Toca pra mim.
1: Oi, que Silvinho!
4: Nossa Senhora! Oferecendo para
1: tá
4: meu
1: na sequência com a Maria Aparecida,
4: Henrique, Ana Clara, Felipe, Ítalo, Bernardo.
1: Bernardão.
4: E os outros que eu esqueci. Um bom dia.
1: Bom dia, Silvinho. Pessoal de Taquaruçu, bom dia também. Meu amigo José Adão Polonini, bom dia, Zé Augusto, para todos os ouvintes da Cultura. Uma abençoada segunda-feira, 12 de outubro, dia de Nossa Senhora Aparecida, abençoado, abençoe a todos nós, é isso. Valeu, José Adão Polonini, beleza pura. Hoje é dia das crianças, hoje eu tô trabalhando, né? Hoje é meu dia. E os meninos aí, os amigos aí na comunidade de Atenas? Nosso amigo Renato Nicole, Alessandra, o Robinho, né? Altieres, o Agra, Gerdude. Olha, o cara chato tá mandando essa alusão especial pra vocês aí, tá legal? Beleza, porra. Vamos ver como é que tá a barra aqui. Esse aqui tá... Se chegar aqui vai dar tudo certinho, né? Olha, vou fazer nos amigos aí, olha. Que os áudios aqui, chegando os áudios por aqui, não pode passar dos 30 segundos, não. Se passar, não vai ter jeito, não, tá legal? É, desse aí, tem que ser assim, ó. Beleza? Enquanto isso, eu vou lhe tomar um delicioso cafezinho campeão, tá ligado? 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
1: Aqui na primeira, às 5 horas, 28 reaisinhos. Tô voltando já. Ei, opa! Ai.
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1: Chegou, vale bom, 5 horas, 36 reaisinhos pra você. Daqui a pouquinho, às 6 horas, a oração

0: gostosa sintonia, Jurema. Ei, ali na comunidade de Benfica, grande galera, tem o Pirulito, o Tiquinho, Tiaguinho, tem o senhor Leandro Manhago, né? Tem o Hernandes, Campanha, o Afonso, a galera aí, olha. Ali, olha. Ali também tem, ó. Ali tem o Toninho ali na descoberta ali, olha. Garradinho na teta da vaca, né, Toninho? Bota aí o Gilson também, o Gilson Alves, pra carrar na teta da vaca também, hein? Ô Gilson! Ai, tem o Toninho, outro Toninho Barbosa aí também, no Mundo Novo aí, beleza! Valeu, galera, desse jeito aí! Né, Toninho, aqui, ó, é, aí, ó, beleza! Baseada aí em Santo Antônio de Muquiba, é, Mimoso do Sul aí! Ex, nosso amigo aí, Tom Doreste e a dona Auxiliadora. Ô, chutei. Ali tem o seu Alessi, né, a dona Cida, né? Tem a Simone. Tá aí, obrigado aí pelo carinho de vocês, por essa gostosa sintonia. E ali em Sampa, São Paulo, Frei Egisto Cancian. Legal, né, olha ali. É, não tem jeito não, deixa aqui nosso amigo Ramon Lambranho, grande garoto aí. Ramon, a dona Tânia, né? Rafael, aí sim, ó. Bom dia, Zé Augusto. Olha aí, Corinthians ontem, né, Frigisto? Frigisto, que o senhor tá mais perto do Corinthians agora, e agora ficou, e depois daquela suruba de nada, hein? Benza a vida. Benza a Deus, hein, Corinthians? Que isso? Olá, dona Laurita, ô, Frigisto.
1: Bom dia. Ela é muito bom, Jardim. Hoje eu quero te pedir, se você puder, aí botar na lista. Aniversariante. Mário Sérgio Abril, tô fazendo aniversário.
0: Ô, Mário, é hoje!
1: Obrigado, eu agradeço.
0: Parabéns aí, é o nosso amigo Mário Sérgio Abreu aí, sempre ligado aí, hoje completando aí mais um ano de vida, né, Marão? Aquele abraço aí. Minha amiga Dona Nelza ali no Morro do Marimbondo, Dona Nelza e o senhor Antônio. Quem vem aqui mais um aqui, ó.
2: Fala. Bom dia, senhor Augusto.
0: Bom dia.
2: Fala comigo.
0: Manda
2: aí a viúva e o viajante pra, oferecendo pra Dilmis,
0: Cola,
2: Serginho Duarte.
0: Pode encostar.
2: Pessoa, Tony Picucci, também lá em Presidente Kennedy. E pra todos ouvindo a Rádio Cultura, meu amigão. Aqui quem fala é Alberto Andrade.
0: Alberto Andrade, grande garoto aí. Bom dia, Zé Augusto, aqui na sintonia, André Martins de Conceição do Castelo. Meu amigo, hoje quero parabenizar o meu pequeno Luan Ebony dos Santos pelo dia deles, nossa criança, nosso Brasil. E também mandar um alô para minha esposa Valdirene e um abraço a todos da Primeiraça. Valeu, André, aquele abraço para vocês aí também. Ô, Luan, deixa ninguém virar pro canto não, Luan, deixa não. Hoje é dia das crianças, hoje eu tenho que... Olha. Eu tô criancinha, tô trabalhando, você também, você não precisa trabalhar não, Luan. Valeu, Adriane, aquele abraço aí. Obrigado pelo carinho, por essa gostosa sintonia. Nosso amigo Bentinho de São Bento das Pedras, Conceição do Castelo. Ótima segunda-feira, abençoada a todos que... Nossa Senhora Aparecida, que falei, obrigado. Valeu aí, oi.
3: Amigo José Augusto, Fábio Sombra Gurarão, quero mandar um alô pro nosso amigo. Nossa região, de modo geral, um abraço a todas as crianças, um feliz dia das crianças, para todas as crianças do nosso mundo.
0: Valeu, é nóis, amigo. É nosso dia hoje.
3: E pedir a bênção do nosso aparecido, que nos abençoe, né? Manda a música do nosso aparecido.
0: É nosso dia. Valeu, tudo tá na sequência com a Maria Luísa Costa.
3: Valeu.
0: Fala aí, fogão!

0: aí do amanhecer.
1: Ei, compadre, e aí, meus amigos, 5 horas 46 minutinhos. Meu amigo, olha ele aí, quem é? É ele, meu amigo Ademar Cota, grande garoto. 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Ana, Regue, ali vai, é os nossos amigos aí em Santa Maria de Baixo, meu amigo Vilazinho. Ô, Vilazinho, bom dia, Vilazinho, quem vem?
2: Oi, Augusto, bom dia, aqui é Alessio Santos de Capivara. Queria ver uma música bem bonita com Rick Renner, Nossa Senhora Aparecida. Oferecer pra toda a minha família,
1: na sequência,
2: todas as crianças do mundo inteiro. E pra vocês todos da Rádio Clube, que Deus Nossa Senhora protege cada um de nós nesse dia e sempre.
1: Legal, tchau, legal. Bom dia, Zé Augusto, bom dia. Alô pra todas as crianças, obrigado aí. Olha, a música daqui a pouquinho tá aí, tá bom? Aloysio Cota, oi. Ô, Aloysio. Bom dia, rapaziada ligadinha conosco aí, olha. Ali é na região campista aí, olha. Oi, Baquelão, né? Nosso amigo Joel, lá de Baquelão, aí na região santista. E o meu amigo, o senhor Antônio Fiorese, né? Ali no Taquaral, ali jogando aquela coisa maravilhosa ali, né? Oi, senhor Antônio Fiorese. Bom dia também, Paulo César. Segura. 5 horas 47 reais. Daqui a pouquinho a oração com Maria Luísa Cota.

0: compadre. 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
0: Daqui a pouquinho, 6 horas, daqui a pouquinho, oração com Maria Luísa Cota aí, ó.

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O anjo do Senhor anunciou a Maria, e ela concebeu do Espírito Santo. Ave Maria, cheia de graça, o Senhor é convosco. Bendita sois vós entre as mulheres, bendito é o fruto do vosso ventre, Jesus. Santa Maria, Mãe de Deus, rogai por nós, pecadores, agora e na hora de nossa morte. Amém. Eis aqui a serva do Senhor, faça-se em mim segundo a vossa palavra. Ave Maria, cheia de graça, o Senhor é convosco. Bendita sois vós entre as mulheres, bendito é o fruto do vosso ventre, Jesus. Santa Maria, Mãe de Deus, rogai por nós, pecadores, agora e na hora de nossa morte. Amém. E o Verbo se fez carne e habitou entre nós. Ave Maria, cheia de graça, o Senhor é convosco. Bendita sois vós entre as mulheres, bendito é o fruto do vosso ventre, Jesus. Santa Maria, Mãe de Deus, rogai por nós, pecadores, agora e na hora de nossa morte. Amém. Rogai por nós, Santa Mãe de Deus, para que sejamos dignos das promessas de Cristo. Derramai, ó Deus, a vossa graça em nossos corações, para que, conhecendo pela mensagem do anjo a encarnação do Cristo, vosso Filho, cheguemos, por sua paixão e cruz, à glória da ressurreição, pela intercessão da Virgem Maria, pelo mesmo Cristo, Senhor nosso. Amém.

as crianças, né? Parabéns para todas as crianças. Hoje, dia de Nossa Senhora Aparecida, a mãe de todos nós, a padroeira do Brasil. E junto com a padroeira do Brasil, também dia de São Carlos Acutis, o santo jovem que orienta, que ajuda também a juventude. E as crianças, que são o futuro da nossa nação, o futuro da nossa igreja. Rezamos hoje por todas as pessoas que necessitam se aproximar de nosso Senhor Jesus Cristo, vendo a figura de Maria, olhando para Maria. Então rezamos por todos os nossos ouvintes, aqueles que com piedade participam nesse momento de oração, os que estão necessitando por estarem doentes, os que necessitam por estar passando por algum problema, que estão com dificuldade nos relacionamentos. Peçamos a Nossa Senhora que nos cubra com o seu manto, que nos ajude a viver a palavra de Deus. E vivendo a palavra, nós com certeza encontraremos a solução para os nossos problemas. Dona Neuza, sua família, um grande abraço e que tudo se resolva, que vocês melhorem. E rezamos também hoje pelo Papa Leão, que ontem na oração Ângelus colocou que precisa fazer uma cirurgia. Então vamos rezar por ele para que ocorra tudo bem na cirurgia. O nosso pontífice necessita das nossas orações. Falando um pouquinho de Nossa Senhora, ela que é modelo para todos nós. Maria é figura importante do Evangelho. Maria é figura que nos mostra nosso Senhor Jesus Cristo. Ela é apresentada como aquela que ouviu de maneira exemplar a palavra de Deus. Ela parou, escutou e atendeu a palavra como serva do Senhor. E como serva, ela diz sim à sua palavra. Como a cheia de graça, que de si mesma nada é, mas é tudo por bondade de Deus. Precisamos reconhecer Maria na nossa vida. Precisamos reconhecer a bondade de Deus, como ela reconheceu na nossa vida. Por isso ela é modelo original dos homens que se abrem a Deus, que se deixam enriquecer por ele, o modelo original da comunicação, o modelo original de todos aqueles que creem. A piedade cristã sempre mostra algum traço mariano. É impossível dizermos que acreditamos em Deus sem acreditar também na nossa mãe, Maria Santíssima. Maria constitui um modelo essencial para a realização da existência de todos nós cristãos. O significado importante da devoção mariana reside em sua capacidade imensa, em sua capacidade total de estabelecer a relação com nosso Deus. A piedade mariana só é existencial e pastoralmente válida se estiver orientada para Cristo. A verdadeira espiritualidade mariana não consiste tanto em rezar Ave Maria, mas em rezar como Maria rezava. Então, meus irmãos e minhas irmãs, é preciso compreender que a história da piedade, da teologia, confirmam isso. A reflexão sobre a Virgem Mãe do Senhor começa já com o Novo Testamento e se desenvolve rapidamente entre os nossos pais da Igreja, entre a patrística. E isso nós podemos ver desde o começo.
Não é possível, né, delinear a imagem de Cristo sem inserir também a sua mãe. Por isso, os primeiros dogmas marianos estão completamente situados num contexto cristológico. Maria, a nossa mãe. Maria, a mãe da Igreja. Qual seja o significado da Igreja e qual seja a sua relação com Cristo, podemos ler em Maria. A eclesialidade e a atitude mariana são uma única e mesma coisa. A Igreja se realiza de maneira exemplar em Maria. Por isso, a nossa crença precisa estar ligada em Maria. Tal afirmação faz parte do patrimônio doutrinal da Igreja desde os tempos de Santo Ambrósio, bispo de Milão, ou seja, desde o século IV. Então, o primeiro motivo para falar de Maria é a sua relação com Cristo, que é a normativa e vinculante para todos os cristãos, não somente por razões históricas, mas também por razões objetivas e teológicas. A salvação do homem consiste na comunhão com Deus Trino, comunhão que lhe é concedida através do encontro existencial com Jesus Cristo. Quem o vê, vê também o Pai. Nós ouvimos no Evangelho de São João, capítulo 14, versículo 9. Por isso, a salvação é sempre a salvação em Cristo. Ela, Maria, tem lugar quando alguém se insere nele, cabeça do corpo, videira para os sarmentos. A salvação consiste nesse estar em nosso Senhor Jesus Cristo. A Mãe do Senhor constitui importante ponto de referência neste empreendimento. Esteve unida a Ele de maneira única, não só no plano biológico, mas também e sobretudo no plano espiritual, religioso e existencial. Aquele que em seu espírito, em sua espiritualidade, conduta, na sua prática, se aproxima o mais provável possível de Maria, também se encontra numa estreita relação com Cristo e se coloca realmente nas suas sequelas, né? Que conduz ao Deus unitrino da nossa vida. Maria não é a meta da existência cristã, mas seu modelo, e neste sentido é insubstituível. Maria, nossa mãe. E o evangelho de hoje, meus irmãos e minhas irmãs, é o evangelho de São João, capítulo 2, versículos de 1 a 11. Naquele tempo, houve um casamento em Caná da Galileia. A mãe de Jesus estava presente. Também Jesus e seus discípulos tinham sido convidados para o casamento. Como o vinho veio a faltar, a mãe de Jesus lhe disse: "Eles não têm mais vinho." Jesus respondeu-lhe: "Mulher, por que dizes isto a mim? Minha hora ainda não chegou." Sua mãe disse aos que estavam servindo: "Fazei o que ele vos disser." Estavam 6 talhas de pedra colocadas aí para purificação que os judeus costumam fazer. Em cada uma delas cabiam mais ou menos 100 litros. Jesus disse aos que estavam servindo: "Enchei as talhas de água." E encheram-nas até a boca. Jesus disse: "Agora tirai e levai ao mestre-sala." E eles levaram. O mestre-sala experimentou a água que se tinha transformado em vinho. Ele não sabia de onde vinha, mas os que estavam servindo sabiam, pois eram eles que tinham tirado a água. O mestre-sala chamou então o noivo e lhe disse: "Todo mundo serve primeiro o vinho melhor, e quando os convidados já estão embriagados, serve o menos bom. Mas tu guardaste o vinho melhor até agora." Este foi o início dos sinais de Jesus. Ele o realizou em Caná da Galileia e manifestou a sua glória, e seus discípulos creram nele.
palavra da salvação. Glória a vós, Senhor.

0: ouvimos falar de Nossa Senhora. Todos nós sabemos que ela apareceu no Rio. Todos nós sabemos que ela é a padroeira do nosso país. Ela é a padroeira em muitas comunidades também da nossa paróquia e em muitas comunidades espalhadas Brasil afora. E o texto de hoje é um texto muito claro. Trata-se da primeira revelação de Jesus, que, considerando-se o texto precedente, né, marca o cume dessa presença de Jesus no casamento. Podemos observar vários testemunhos que nós ouvimos de Deus, que ele é o Cordeiro, que nós ouvimos nos textos bíblicos, o Cordeiro de Deus, o Messias, aquele sobre o qual escreveu Moisés na lei e nos profetas, Filho de Deus e Rei de Israel. E Jesus, atribuindo a si mesmo o título do Filho do Homem, acrescenta: vereis, vereis, cada um de nós, né? É uma contínua projeção para o futuro, no qual será revelada a realidade do testemunho. E Caná é o primeiro sinal, o primeiro milagre que inicia a manifestação de uma realidade, a glória de Jesus. Mas a sua glória total só será revelada na morte que sofrerá quando chegar a sua hora, isto é, no terceiro dia. Então, nós precisamos estar atentos. Nesse texto, o fundamento são possíveis outras considerações. A abundância do vinho, e um vinho bom, é um sinal de Messias, é sinal messiânico. E unido ao conceito da hora, né? É sinal da Eucaristia. A Maria, que não considerada como mãe, mas como mulher nesse texto, é lembrada a hora. Mulher, ainda não chegou minha hora. Mas na condição de mulher, ela entra como senhora na obra da salvação. E ela tem iniciativa. Como mulher, ela pode, na hora, tornar-se mãe. Por isso ela diz: fazei tudo o que ele vos disser. Ela não se importou com o que o filho disse, que ainda não era chegada a hora, mas ela sabia da hora do filho dela. Por isso ela disse, e os que serviam obedeceram e tiveram vinho em abundância, e vinho da melhor qualidade. Se nós nos aproximamos de nosso Senhor Jesus Cristo, se nós nos aproximamos e rezamos como Nossa Senhora, nós teremos o melhor na nossa vida, o melhor segundo a vontade de Deus. Por isso, tenhamos consciência nas nossas orações, nos inclinemos à voz de Maria, nos inclinemos à Santíssima Trindade, e assim nós seremos verdadeiramente cristãos obedientes à palavra de Deus. Que o evangelho que hoje ouvimos nos faça compreender que o milagre acontece na nossa vida, em cada segundo da nossa vida. Por isso, acolhamos a palavra de Deus, acolhamos o milagre que acontece na nossa vida diariamente. E o milagre do nascimento de algumas pessoas, de muitas pessoas, de todas as aparecidas do dia de hoje, nós cumprimentamos. E as pessoas que nasceram realmente nesse dia, que se casaram no dia de Nossa Senhora Aparecida, parabéns a todos. E quem são eles, Zé Augusto?
1: Sim, alguns aniversariantes de hoje, né? Dia Santo de Nossa Senhora Aparecida. Alguns aniversariantes estão aqui comigo assim, ó.
2: Parabéns, parabéns.
1: Olha, completando mais um ano de vida aqui, olha, é a Thalita Costa da Silva, ali do Trevo de Santa Luzia, Conceição do Castelo. Parabéns. A Lucinéia Dionísio Vieira. O Wagner Lovato Regiane. O Evelyn de Souza Dutra, da Barra Esplanada, e o Paulo Sérgio Soares, ali da Boa Conserva. Aos nossos aniversariantes, paz, saúde e que Deus abençoe sempre.
0: Com as bênçãos de Deus, vamos ouvir o que nós temos hoje na nossa paróquia. Agora, às 7 horas, nós temos a celebração eucarística na Matriz. Depois, tem celebração também São Pedro, que é a padroeira, Nossa Senhora Aparecida, 9 horas. Água Limpa, também com a padroeira Nossa Senhora Aparecida, celebração 10 horas. E Água Limpa celebra hoje 40 anos, né, de vida comunitária. Venda Queimada, celebração eucarística às 10 horas. Então estão aí as celebrações para o dia de Nossa Senhora Aparecida na nossa paróquia. E é claro que nós temos também a festa em louvor à padroeira da comunidade Nossa Senhora Aparecida aqui na nossa, aqui em Castelo, né? Daqui a pouco, às 6h30, nós teremos a oração do terço e após a oração teremos um café partilhado. Às 9 horas, celebração das crianças. Às 12 horas, o Cenáculo Mariano. 15 horas, Momento Mariano com Apostolado da Oração. E 18 horas, o Terço Meditado, saindo da Igreja Matriz, seguindo pela Avenida João Blay até a Igreja Nossa Senhora Aparecida, onde haverá a celebração eucarística, celebração da Santa Missa. Todos são convidados a participar. Irmãos e irmãs, façamos a nossa oração de consagração à Nossa Senhora. Ó Maria Santíssima, pelos méritos de nosso Senhor Jesus Cristo, em vossa querida imagem de Aparecida, espalhais inúmeros benefícios sobre todo o Brasil. Eu, embora indigno de pertencer ao número de vossos filhos e filhas, mas cheia do desejo de participar dos benefícios de vossa misericórdia, prostrado a vossos pés, consagro-vos o meu entendimento, para que sempre pense no amor que mereceis. Consagro-vos a minha língua, para que sempre vos louve e propague a vossa devoção. Consagro-vos o meu coração, para que depois de Deus vos ame sobre todas as coisas. Recebei-me, ó Rainha incomparável, vós que o Cristo crucificado deu-nos por mãe, no ditoso número de vossos filhos e filhas. Acolhei-me debaixo de vossa proteção. Socorrei-me em todas as minhas necessidades, espirituais e temporais, sobretudo na hora de minha morte. Abençoai-me, ó celestial cooperadora, e com vossa poderosa intercessão, fortalecei-me minha fraqueza, a fim de que, servindo-vos fielmente nesta vida, possa louvar-vos, amar-vos e dar-vos graças no céu por toda a eternidade. Assim seja. Amém. Ave Maria, cheia de graça, o Senhor é convosco. Bendita sois vós entre as mulheres. Bendito é o fruto do vosso ventre, Jesus. Santa Maria, Mãe de Deus, rogai por nós, pecadores, agora e na hora de nossa morte. Amém. Glória ao Pai, ao Filho e ao Espírito Santo, como era no princípio, agora e sempre. Amém. Nossa Senhora Aparecida, rogai por nós e por toda a Igreja. Amém. Abençoe-nos o Deus Todo-Poderoso, o Pai, o Filho e o Espírito Santo. Amém. Que nós possamos aproveitar esse dia santo e participar de uma celebração da palavra ou uma celebração eucarística em louvor à Nossa Senhora Aparecida, que nos aponta o seu Filho, nosso Senhor Jesus Cristo. Que a nossa oração seja uma oração de contemplação e de nos aproximarmos do nosso Redentor, Jesus Cristo, nos aproximarmos do nosso Pai. Um grande abraço, meu irmão e minha irmã. Crianças, um beijo para vocês. Celebrem o dia de vocês com muita alegria. Que todos nós possamos respeitar as crianças, possamos amá-las verdadeiramente, com o coração cheio de alegria, de paz e de bênçãos para todas as nossas crianças. Bom dia a todos, abraços festivos no dia de Nossa Senhora Aparecida.

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9: Compadre, segundona gostosa essa, né? Hoje não temos aí o Informe Agrícola da Cultura FM, porque é segunda-feira, né? Amanhã pós-feriado também não temos, somente na quarta-feira. 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Vamos nessa aí. Joga pra frente, Adinho. Opa aí,
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compadre. 6h40 pra você. E aí? 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Daqui a pouquinho, às 7 horas, tem o programa, o horário eleitoral gratuito e obrigatório. Meu amigo, oi, Braz Esquitino, bom dia. Nosso amigo Edis Viana também, sempre ligado conosco aí. Não tem áudio agora não, tá? Nossa amiga Magna, temos aqui, bom dia, Zé Augusto. Eu, Luciano de Boa Conserva, pedindo para aniversariantes de hoje. Meu irmão Paulo Sérgio Soares, de Boa Conserva, completando mais um ano de vida hoje. Muita saúde para ele, muita paz. Isso aí, ô Paulo Sérgio, parabéns aí para você. Muita saúde aí também, muitos e muitos anos de vida. Nossa amiga Laurita e o Deco Abreu, tá sempre ligado aí conosco também. Tem mais um aqui, hoje agora nessa parte que não tem áudio não, né? João Santos Silva e o nosso amigo aí, olha, Edmilson Lazzarini, o motoboy de Ponte Nova, Minas Gerais. Aí. Eita, Mineirinho! Deixando aí um abração também todo especial ali, olha, os nossos amigos aí estão ali na fazenda hoje. Ô, nosso amigo Jesus, vim com o Jesus, o amém! O amém, a Maria Amélia. O Rafael, o Murilo tá passeando, o Murilo tá na praia, né Murilo? Tá pra praia aí, ó. É nóis. Não, é o Rafael que tá pra praia. É, tá certo. Daqui a pouquinho o horário eleitoral gratuito e obrigatório. Daqui a pouquinho. Oh, yes.

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0: Daqui a pouquinho, 7 horas, daqui a pouquinho tem horário eleitoral gratuito e obrigatório. Daqui a pouquinho, aí,

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5: 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Faz um coração.

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0: 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Fique comigo, Bruna Lima, e com Ricardo Governador 15, porque o Espírito Santo precisa continuar no rumo certo. E ó, já estão me chamando lá de cima. Mas calma, gente, tá tudo bem comigo. Quem tá chamando é o repórter Oliveira, direto do helicóptero ES15. 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
1: Bom dia, Bruna! Tô aqui sobrevoando a Grande Vitória e conferindo as obras do governador Ricardo para melhorar a saúde dos capixabas. Olha, o Hospital Geral de Cariacica, que vai ser o maior hospital do Espírito Santo, tá entrando em fase final de construção, hein? Vai ter mais de 400 leitos, maternidade, pronto-socorro, UTI e ambulatório. Também dá para ver lá embaixo o IMABA, o Hospital Infantil e Maternidade de Vila Velha, que vai passar por uma ampliação. Vai ser o maior hospital pediátrico público do Brasil em número de leitos. E mais adiante eu vejo também o Hospital Dório Silva, na Serra, que ganhou um centro cirúrgico muito moderno e mais 60 leitos.
0: Que bacana, hein, Oliveira? É muito investimento para melhorar a saúde na Grande Vitória. E por falar em Vitória, como é que tá a obra da UPA da cidade? Tá vendo alguma coisa aí de cima?
1: UPA. Ô, Bruna, não tô vendo UPA nenhuma aqui em Vitória. Só tô vendo uma obra parada e parece que não tem ninguém trabalhando.
0: Upa, Lelê! Tá bom então, Oliveira. Bom retorno. 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Tem muita conversa fiada, muita mentira circulando. 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
0: Hoje vamos falar a verdade sobre a situação da Guarda Municipal de Vitória. Este ano, numa sessão solene em homenagem aos profissionais da segurança pública, o presidente do Sindagentes do Espírito Santo afirmou que em 2013, na gestão do prefeito Luciano Rezende, os agentes da Guarda Municipal de Vitória conquistaram um adicional de risco no valor de 30% do salário. Na gestão do prefeito, que abandonou a prefeitura para ser candidato, esse adicional foi simplesmente retirado dos vencimentos dos agentes municipais. 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A corporação se sente desprestigiada, desvalorizada e doente. Essa é a verdade que não te contam, mas que você precisa ouvir.
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0: Boa, governador. Qualidade de vida hoje em dia vale ouro. 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Eu vou ficando por aqui e deixo vocês com essa linda canção da região dos imigrantes.

0: pessoal.
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0: 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E olha aí, rapaziada, vem aí, olha, a super festa ali na comunidade de Monte Pio, hein? É o projeto Comunidade Viva. É no próximo dia 18 de outubro, né? É ali na quadra da comunidade, olha. Tem missa às 9 horas, depois a inauguração da praça, né? E o calçamento também, tem almoço partilhado, tá bem? Tem muita coisa ali, olha. Haverá leilão de garrotes, vai lá. 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Deixando aí aquele abração todo especial para o meu amigo vereador Luciano Diniz e a esposa Daniele. Bom dia, meu amigo Iaia Coco. Bom dia, moçada. Quem vem aqui, deixa eu ver. Tem alguém. Meu amigo Pedro Pajo, popular Pica-Pau. A dona Noê abriu. Esse aqui abriu, beleza. Vamos ver aqui. Não, abriu.
1: Bom dia, Pedro. Eu estou falando não, no carro, quero mandar louco para o meu pai.
0: Bom dia, dona Noê.
1: Bom dia.
0: Isso aí, nossa, ali na Estrela do Norte, nossos amigos aí, olha, o senhor José Carari. Oi, José Carari, esposa da Nelina, o Lausiano, a Bárbara, o doutor Pedro. Ô, Pedrão, oi! Ô, Lausiano, seu Zé, quem tá mandando esse alô pra vocês aí é o nosso amigo Estevão Carari. Pediu uma carona, ele esqueceu de me levar aí. Ah, tem o João, tem o Pedro Carara e Elvira também lá na lembrança. Ô, moçada, bom dia! 7 horas, R$ 33,40. Olha aí, ó.
2: Zé!
0: Zé!
2: Você é o número que eu uso.
0: Não.
2: Sabe qual é o número?
0: Claro.
2: G. G. G de grande!
0: Ai!
3: Credo!
0: Deixar um abração também todo especial para os nossos amigos aí do Monte Pio aí, olha. Meu amigo Canjica, grande Canjica, tá virando pro canto, né, olha? Ah, sim. Tem o nosso amigo Fofão também, tá sempre ligado, né, Fofão? Aquele abraço aí. Olha, mais tarde vamos dar um pulinho lá no bar do, no bar do Léo, hein? Tomar aquele refrigerante maravilhoso aí, tá bom? Tá convocado aí. É, o Matias tá convocado, o Fred, o Mazê, Fred Manhago, o Mazê Manhago. Vamos lá, vamos tomar aquele cafezinho lá também. Vamos comigo, beleza? Oi!

0: você.
1: Muito obrigado, gente. Valeu, Zé Rodolfo.

compadre, bom por aqui, deixando aquele abração todo especial aí para o meu amigo Luiz Carlos Silva, meu amigo Cláudio Pires Martins e a esposa dona Jussara, bom dia, bom dia. Então, por aqui chegando ao finalzinho de mais uma super edição do nosso querido programa Acordando com a Cultura. Fico por aqui, volto logo, digo, volto nesta terça-feira às 5 da matina, é claro, se o nosso bom Deus nos permitir. 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Tchau, Castelo, tchau, sul do estado do Espírito Santo, a nossa querida região serrana, viu?

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Que Deus abençoe. Será? Já está abençoado. Cada um de vocês. E feliz aquele que tem fé.

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0: Salve, salve, muito dia! Estamos chegando com o nosso show da manhã, hoje uma programação especial de Nossa Senhora Aparecida, dia das crianças, a todas as crianças. Papai do céu continue abençoando, protegendo, saúde. E você participando com a gente, como sempre, ligando pra Cultura 3542017, mandando seu zap também, mensagem de texto, mensagem de voz. Programação especial nesse dia 12 de outubro. Parabéns pra você que tá fazendo aniversário hoje. Felicidades pelo seu dia, essa data maravilhosa, dia das crianças, de Senhora Aparecida, você aniversário do dia. Saúde e paz. Bacana? Até às 11, vamos juntos. Às 11, Luiz Subansu estará por aqui, comandando o seu Cultura Esportiva. E o show da manhã especial está no ar.
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1: 12 de outubro, dia de Nossa Senhora Aparecida, dia das crianças. Nossa Senhora Aparecida é padroeira do Brasil, é um símbolo de fé e devoção que inspira milhões de pessoas ao redor do mundo. Devemos celebrá-la não apenas em seu dia 12 de outubro, mas em todos os dias do ano. A devoção à Nossa Senhora Aparecida é um dos pilares da fé católica no Brasil, simbolizando proteção, amor e esperança. Celebrada hoje, 12 de outubro, a padroeira do Brasil é um elo entre a espiritualidade e o cotidiano dos fiéis, que a consideram uma intercessora poderosa em momentos de necessidade. Nesse dia especial, milhares de devotos se reúnem em celebrações, missas e romarias, expressando sua gratidão e pedindo bênçãos. E que a luz de Nossa Senhora Aparecida ilumine seus caminhos e traga paz ao seu coração. Que você sinta a força da fé e a proteção da Mãe Santíssima.

0: Cultura Primeiraça, 8h23, dias melhores. Jota Quest no nosso show da manhã, especial nesse feriadão, né? Mandar um abraço aqui para José Lusório, filho, Almerinda Lobo Lusório. Galera ligadinha com a gente em Taquaral, curtindo o feriado, beleza pura. Abração pra vocês aí, tudo de bom. Alô, Renatão. Sempre Renato Lusório, sempre ligado, sempre participando com a gente. Alô, Zonco também. Dona Noêmia. O Niterói tá mandando um bom dia pra todo mundo, em especial pras crianças, dona Noêmia.
1: Bom dia, homem da André. Eu tô falando que Noêmia do bairro Niterói. Hoje é dia das crianças. Que Deus abençoe mais do Renato, as crianças do Brasil inteiro. Boa semana pra você e sua família. Bom dia.
0: Bom dia.
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1: Bom, nessa segunda-feira, feriado nacional, Dia da Senhora Aparecida, Dia das Crianças, o tempo permanece estável em todo o Espírito Santo. A atuação de uma massa de ar seco continua inibindo a formação de nuvens de chuva, garantindo predomínio de sol e poucas nuvens ao longo do dia em todas as regiões do estado. Não há previsão de chuva para nenhuma região capixaba, as temperaturas seguem elevadas, favorecendo aí uma sensação de calor durante o período da tarde, especialmente nas áreas do norte, noroeste e sul capixaba.
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5: De volta com o nosso show da manhã, 8h34, programação especial nesse feriadão, né? E a Nossa Senhora Aparecida, agradecemos a ela por todas as bênçãos recebidas. Bom dia.

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2: De volta com o nosso Show da Manhã, programação especial Dia das Crianças, de Nossa Senhora Aparecida. Com gratidão, agradecemos a ela por sua intercessão e amor condicional. Que a força dela te inspire a seguir em frente, sempre com fé e esperança. Bom dia.

0: Primeiraça, show da manhã. Gravação especial do seu feriadão e você participando com a gente no nosso zap aqui, né? Mandando mensagem de texto, mensagem de voz. A Luísa Inês Vitorazzi tá ligadinha com a gente, tá mandando um bom dia. Manda aí.
1: Hoje é o dia de Nossa Senhora Aparecida e é o dia de todas as crianças. Eu mando uma bênção de Nossa Senhora para todas as crianças do Brasil.
0: Beleza. Então, pra você também, bom dia, viu? Mais ouvinte aqui na participação. Vamos lá.
2: Cultura, bom dia, que é o Valtinho, tá falando aqui do Monte Pio. Queria desejar um ótimo dia das crianças, mandar um abraço e um beijo pro meu filho hoje, Gael, minha filha Maísa, tá? E pra minha esposa, Leidiné, como muito ela.
0: Beleza, garoto. Pessoal do Monte Pio, hein? Abraço pra vocês aí. Bom feriado, gente. Boa semana, hein? Vamos lá. A Regina também tá mandando a mensagem de voz aqui. Manda aí, Regina. Bom dia, Regina. Tudo bem? Pode mandar o seu áudio.
3: Ela. Bom dia, Romildo André. Gostaria de estar mandando um alô todo especial para todas as crianças do Brasil, do mundo inteiro, né? Que hoje é especial o dia delas. Que Nossa Senhora abençoe cada uma delas, né? E pedir para minhas netinhas, meus netinhos, não vou citar nome que é muito, para minhas duas bisnetinhas, tá bom, Romildo? Um abração, tenham abençoado, feriado, e Deus abençoe também, né, seus filhinhos que são crianças, né, que Deus abençoe todas as crianças do nosso Brasil.

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3: Muito bom dia na Cultura, agora 9:35, vamos juntos até as 11 com o nosso Show da Manhã. Hoje é especial, né? E lembrando que às 11 tem Luiz Manchu, Cultura Esportiva, aquele giro no mundo esportivo em 101,7. Programa especial no Dia das Crianças e Nossa Senhora Aparecida, que ela ampare os doentes, conforte os aflitos e fortaleça os desanimados.

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nossa rádio, voltando 2 para as 10. Pra ouvir no fone, Michel Teló, nosso show da manhã especial desse feriadão, Dia das Crianças, Nossa Hora Aparecida, curtindo a melhor programação e participando com a gente aqui, né? Tá dando um alô aí pra criançada, pro seu baixinho, pra sua baixinha, pedindo a sua música. Fique à vontade, vamos juntos até às 11. Às 11 tem Luiz Suanchu pra mais um Cultura Esportiva. Nosso amigo Fogão, aqui mandando alusões especialmente pro netinho, né? Dia das Crianças hoje, João Pedro, alô João Pedro. Aê, lá em São Manuel, beleza, Fogão? A Vanusa aqui de Castelo conta pra todas as crianças do mundo. Zuleika Frossá também tá ligadinha com a gente no bairro Niterói. Também um bom dia aqui vai da Rosilene, do Indaiá.

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2: Muito bom dia, estamos de volta 10:09, vamos juntos até às 11. Nosso show da manhã. Especial das crianças, né? Especial de Nossa Aparecida. E que as bênçãos dela possam ser derramadas nos corações de cada um de seus seguidores.

0: 10h28. Por volta das 11, o nosso show da manhã, especial Dia das Crianças, especial Nossa Senhora Aparecida. E você participando com a gente, o Anselmo, tá ligado em Conceição, mandando um alôzão especial aí pro filho, o Luiz. Né? Um beijão aí do papai, toda a família, parabenizando pelo Dia das Crianças. Isso. Alô, Almir. Almir também tá ligado com a gente em Burarama. Na sua música, na nossa formação, mandando um abraço aí pra todas as crianças do Brasil e do mundo.
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0: Daniel, mais uma dica do nosso ouvinte no nosso show da manhã, programação especial desse dia das crianças, tia Natália Aparecida. Falou aqui da nossa amiga Maria. Maria tá ligadinha com a gente, tá mandando um abraço aqui especial hoje. Aniversariante, né, Maria?
1: Eu queria mandar um parabéns pra Luzia Bernardo, morador de Aracuí.
0: Parabéns pra ela, felicidades. Pessoal também, lá no Bar da Rosa, né? Isso aí, a nossa amiga Rosa Helena, lá de São Vicente. A galera lá tomando aquela geladinha. Especial e curtindo a nossa programação sempre. Abraço, Rosa Helena. Bom, boa semana. Bom feriado, viu? Bom, vou nessa daqui a pouquinho, Luiz Manchu. Pra mais uma cultura esportiva. E aquele feriado especial pra você. Você que é criança, parabéns pelo seu dia. Papai do céu te abençoe. Saúde, juízo e... Senhora Aparecida, nos una em oração e agradecimento. A presença dela enche a sua vida de alegria e inspiração.
2: Samba pra gente.
0: Celebramos Nossa Senhora Aparecida, pedindo a sua proteção e bênção em nossas vidas.
2: Vamos,
0: amanhã, se Deus quiser. Saúde.

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0: Bom dia, galera. Bom dia, você, melhor ouvinte do mundo. Você que acabou de curtir o Romildo André, o locutor simpatia e grandalhão da cultura, apresentando o show da manhã desta segunda-feira, dia 12 de outubro de 2026. Que data bonita, né? Nossa Senhora Aparecida, dia das crianças, né? Fala em criança, mandando um abraço aqui pra minha netinha, a Rafaela, filha do Rafael, da Manu. Tá lá em Coutinho, juntamente com a Bebele, com a Clarissa. No dia das crianças, eu abraço essas crianças maravilhosas. Hoje também é dia do descobrimento da América, é o dia do engenheiro agrônomo e hoje é o dia do lobo-guará. Sabe onde vive o lobo-guará? No Cerrado, meu amigo. É o maior canino da América do Sul, o lobo-guará. Hoje é dia de desejarmos uma ótima semana, que Nossa Senhora Aparecida abençoe todos vocês. Vocês aí de Cachoeira Itapemirim, a turma lá do Nova Brasília, Otto Marins, Ilha da Luz, todos da capital secreta do mundo, aquele abraço. Aquele abraço também especial para as comunidades de Muniz Freire, rapaziada lá de Assunção, Piaçu, Santo Amaro, Menino Jesus, obrigado pela parceria. Parceria que nós temos também com as comunidades castelenses, Rio Manso, Braço do Sul, Vargem Fria, obrigado pela parceria. E desejando uma ótima semana também para as famílias sintonizadas na cultura. A turma da família Fiório, Saldanha, família Manso, Sansão, família Ebony e todos da família Raposa, obrigado pelo carinho. E hoje, Romildão, segunda-feira, dia 12 de outubro, dia das crianças, dia de Nossa Senhora Aparecida, e vamos abraçar então sobre com Nossa Senhora Aparecida os aniversariantes do dia de hoje. 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Aniversariantes do dia de hoje, a Thalita Costa da Silva, né? Lá em Santa Luzia, também Lucinéia Dionísio Vieira, o Wagner Lovato Regiane, Evelyn de Souza Dutra, lá da Esplanada, Paulo Sérgio, né? Paulo Sérgio Soares, lá da Boa Conserva, a Marisete Pereira, a Cida Moraes Cruz, a Tágila Aparecida Oliveira e a Luzia Bernardo. Luzia Bernardo mora em Aracuí, 53 anos. A todos vocês, saúde, paz e beijos do Negrão.
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0: vocês também um ótimo dia, né? Um ótimo feriadão para essa rapaziada maravilhosa aí. 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Agendinha cultural, deixa eu ver aqui, religiosa e turística, deixa eu ver aqui na parte projeto. Projeto Comunidade Viva. Vai ser dia 18. Dia 18 é o próximo domingo. Sai lá, vai ser lá na quadra do Monte Pio. Vai ter missa às 9 horas, inaugurações, leilão de garrotes e variadas prendas, vai ter sorteio de uma bicicleta, almoço, tem forró com Chega Mais, tem forró com o Santana em domingo lá no Monte Pio, né? Organização Associação de Moradores do Monte Pio, com apoio do vereador Luciano Diniz. Que legal, hein? Próximo domingo, lá no Monte Pio. E no Limoeiro, nós teremos o retorno, né? Da tradicional festa do Torresmo Prensado. Festa do Torresmo Prensado vai ser em 2 dias. No próximo sábado, a partir das 19 horas, vai ter Rodrigo e Lindomar, vai ter também João Paulo e Banda. Aí no próximo domingo, começando às 10 horas, tem trio Sol Maior, tem também Diego Marques, tem almoço, tem feijoada, tem carne na chapa, torresmo prensado, bebida, né? É mais uma aí da Associação Turística do Limoeiro. É a festa do torresmo prensado, hein? Vai ser lá na Gruta do Limoeiro, sábado e também no domingo. 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Bom, no esporte internacional, deu Verstappen novamente na Fórmula 1, hein? Verstappen da RBR ganhou na segunda seguida, né? Leclerc ficou em segundo, Antonelli, que já tá com a mão na taça, em terceiro. Aí o cara vai falar, tá na mão na taça por quê? O Antonelli tá aí, ó, tá próximo de conquistar o campeonato com 6 provas de antecedência. Dependendo das próximas das combinações, o Antonelli pode faturar o título aí, né? Se tornando o piloto mais novo a conquistar um título de Fórmula 1. Tá, cara, tá com 340 pontos. O Russell tem 238, 102 de diferença. O Hamilton tem 229. Então, tá com a mão na taça aí o Antonelli. E o próximo grande prêmio vai ser no dia 25 de outubro, 5 da tarde, o grande prêmio dos Estados Unidos de Fórmula 1. Se ele faturar, e dependendo dos outros resultados, ele pode faturar com antecedência o título da Fórmula 1, né? Menino tá andando uma barbaridade, né? E o Verstappen ganhando a sua segunda seguida aí, piloto experiente, cascudo, né? Sabe tudo de pista, o Hamilton também, tanto é que já tem 229 pontos. Fórmula 1, sempre é Fórmula 1, né? Campeonatos da Europa, deixa eu ver aqui os resultados mais importantes. Campeonato inglês, Arsenal 2, Leeds 1. Chelsea 5, 2 do João Pedro, hein? Chelsea 5, Bournemouth 1. Manchester United 1, Tottenham também 1. E o Liverpool levou uma sapatada do City. Liverpool 0, Manchester City 3. O City lidera com 18 pontos, o Arsenal está colado ali com 15 pontos ganhos. E no Campeonato Espanhol, resultados mais importantes. Alavés 1, Atlético de Madrid 2, Barcelona 3, Getafe 0, um dos gols marcado pelo Gabriel Jesus. Real Madrid 1, Villarreal 0, Real Sociedad 3, Deportivo La Coruña 2, Betis de Sevilha 5, Osasuna 2. Hoje tem um jogo, hein? O ESPN transmite ao vivo hoje, Levante Sevilha, 16h, e tem Rayo Vallecano e Atlético Bilbao. Esse jogo aí foi paralisado, né? Tumulto, pessoal jogando as coisas dentro do campo e tal. Vamos ver como é que vai ficar essa situação. O Barcelona lidera com 24, o Atlético tem 19, O Betis de Sevilha tem 19, o Real Madrid tem 18 pontos ganhos. Campeonato francês, resultados mais importantes: Lens 2, Lyon 1, Lille 1, Le Havre 0, Monaco 2, Toulouse também 2, Paris Saint-Germain 3, Le Mans 1. Mônaco lidera com 14 pontos, empatou em casa, perdeu uma oportunidade de deslanchar mais, mas está liderando com 14 pontos, só que o Lille está com 13, então está encostadinho ali, né, na equipe do Mônaco, do Felipe Luiz. Campeonato italiano, resultado mais importante: Inter de Milão 3, Parma 0, Napoli 3, Frosinone 0, Como 0, Roma também 0, Sassuolo 1, Milan também 1, Cagliari 1, Juventus também 1, Lazio 3, Monza 1. Quem lidera o campeonato italiano? A Inter de Milão, 16 pontos ganhos, e a Lazio está também com 16 pontos ganhos na parada. O garotão da massa, Carlos Damasceno, vai pintar no pedaço, já já para vocês, porém antes eu mando um abraço aqui pro Robel, lá de Presidente Kennedy, hein? Tá sempre curtindo a gente, o Robel, obrigado aí pelo carinho. 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
0: É um bom dia e uma ótima semana para você, garotão da massa.
2: Bom dia, Fumanchu, para você também, uma feliz e abençoada semana e um feriado da padroeira do Brasil, Nossa Senhora Aparecida. 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Abraçando ao amigo Antônio Geraldo, junto aos seus pares de companheiros, diretores do projeto Criança Cidadã, que fez uma festa linda, linda no final de semana no bairro BNH, comemorando o Dia das Crianças hoje e da Padroeira do Brasil, Nossa Senhora Aparecida. Alô, Geraldo, um abração para você, meu irmão. 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Estrela do Norte começa a ganhar força para que o técnico campeão do estadual da segunda divisão, Igor Guerra, que tem vínculo com o Porto Vitória, mas o Portão já tem treinador para o estadual da primeira divisão do Igor Guerra retornar a Cachoeiro para comandar o Estrela do Norte no estadual da primeira divisão, que vai começar na segunda quinzena de janeiro de 2027. A diretoria do Estrela vai trabalhando também para formar o grupo para a temporada que se aproxima, porque hoje, todo mundo sabe, futebol é dinâmico. Por outro lado, valeu e muito o planejamento da diretoria. A gente sempre fala aqui no programa Cultura Esportiva da importância de elaborar um bom planejamento, e a prova disso está aí. Mesmo com pouco recursos e trabalhando as categorias de base, sub-15, sub-17, nesses dois últimos anos nos campeonatos da Federação Capixaba, a diretoria teve até alguns jogadores inclusos no elenco do técnico. Começou primeiro com o Eugênio Souza, depois com o Igor Guerra. Valeu e muito esse planejamento, né, presidente Anderson Grasselli?
3: Tivemos um planejamento que está sendo executado da melhor forma possível, Damasceno. Iniciou na minha gestão há 2 anos atrás, mês de setembro agora estou fazendo 2 anos à frente, né, desse grande clube Estrela do Norte. E o ano passado fizemos um planejamento em cima do acesso, mas batemos na trave, né? Contra o Forte na semifinal. Esse ano, o Alexandre Grasselli, que foi executivo de futebol desde o início, tinha mentalidade de vencedora, mas também de apoiar e sempre incentivar a base do clube. Tivemos o primeiro momento, a montagem do elenco, juntamente com a comissão técnica e demais atletas, e o mesmo, né, que chegou aqui, o treinador Eugênio Souza, ele não gostava muito de atleta de base, infelizmente deixamos a desejar. Na demissão e na vinda do Igor Guerra, aí sim colocamos 4 atletas para integrar o elenco profissional, e dentre esses 4 atletas, 2 atletas foram destaque. O Jorge, que é um meia atacante, infelizmente ele teve uma lesão no joelho, e o Leozinho, né? Que em um determinado jogo os dois fizeram uma dobradinha ali, quase saiu um passe do Jorge e um gol do Leozinho. Leozinho, por sinal, está sendo até negociado com o Porto Vitória, né? Então, é fruto do trabalho da nova gestão, do trabalho profissional que o Estrela vem fazendo.
2: 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No encerramento da terceira edição do Intermunicipal Fut7, sexta-feira em Marataízes, deu a equipe do Marata City vencendo o Ciclone por 2-1. Para o Marata City, Heraldo e Cauã. Para a equipe vice-campeão Ciclone, Caio Henry. Carreirinha do Itapuama foi o principal artilheiro com 14 gols. O melhor do campeonato, Heraldo, da final, Choim, e o melhor goleiro, Matheus. Esses 3 da equipe campeã, o Marata City. 50 jogos, 357 gols. 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
0: E o garotão da massa, deixando a turma bem informada, né? Abraçando aqui meu amigo Dinho, Dinho Diniz, lá de Conduru. O Dinho Diniz tá mandando um abraço pro tio dele, Jorge, que também mora em Conduru. Alô, Dinho Diniz, aquele abraço. Arcobel e Cola pintando no pedaço já já, em nome da Papelaria do Tiago. 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
0: Bom dia, Arcobel.
5: Bom dia, Fumanchu. Bom dia, galera ligada no Cultura Esportiva. Temos informações do Estadual Feminino, informações também do Regional das Montanhas. Daqui a pouquinho tem notícias pra galera. 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Bom, vamos mandar um abração aqui, né, para o Renatinho Lusório, toda a família está curtindo o feriadão, né, feriado, dia santo, dia das crianças, lá na casa do nosso amigo Maxwell, lá na casa do cunhadão, né, lá no Taquaral. Alô, Renatinho, toda a família, um abração aí para vocês, tá aí na casa do nosso amigo Maxwell, no Taquaral. Bom, estadual feminino, na última sexta-feira à tarde, a federação, ela informou que o jogo entre Prosperidade e Atlético Capixaba, esse jogo ele seria cancelado, né? O motivo alegado pela diretoria do Atlético Capixaba, número insuficiente, né, de jogadoras. Por quê? No primeiro jogo, no jogo de ida, né, da semifinal, eles perderam por 11-0. E realmente ia ficar difícil, né, para ter o segundo jogo. Então a federação, ela teve o bom senso, atendeu, né, o pedido, né, do Atlético Capixaba. Também vai ter despesa à toa, para quê? Não precisava, né? Essa é a pura realidade. Então, o Prosperidade já está classificado para a grande final. E o outro finalista é o UFC Estadual, já que empatou, né, ontem em 1-1. O jogo foi lá no Sernambi contra a equipe do Árpia e havia vencido o primeiro jogo. Então, o UFC Estadual vai fazer aí mais uma final, né? Novamente com a equipe do Prosperidade. Trazendo informações agora para a galera em relação ao Beach Soccer. Começou no último sábado, na Arena de Camburi, o 26º Estadual de Seleção Municipais de Futebol de Areia. 8 seleções masculinas: Anchieta, Rio Novo do Sul, Linhares, Marechal Floriano, Vitória, Guarapari, Vila Velha e Marataízes. No feminino, 4 seleções: Vitória, Vila Velha, Anchieta e Piuma. Essa competição, que começou no último sábado, o término será no dia 8 de novembro. O Atlético Divinense, há quase uma década, vem se confirmando uma das grandes forças do futebol amador aqui do Sul, hein? As atividades que tiveram início em 2017, a equipe do Galo Divinense, olha, já tem 3 títulos municipais e tem uma Copa do Caparaó. O Galo tem um projeto ainda maior, disputar uma competição a nível profissional. O presidente Anderson Malabá prevê aí as categorias de base como início de um planejamento até chegar aos profissionais. Buscando aí a filiação junto à Federação capixaba para a temporada de 2027 e ele também agora vai tentar fechar parcerias, né? Já que os valores para filiação de clubes amadores na federação, R$ 25 mil. Para virar um clube profissional na federação, R$ 110 mil. Regional das Montanhas, semifinais, jogos da volta, Apeninos 2, São Cristóvão da Serra 1, Campestre 5, Corumbá 2. Com os resultados, estão classificados para o primeiro jogo da final, que será no sábado, dia 17, em Apeninos, Apeninos versus Campestre às 15 horas, com a equipe do Povão na jogada. O jogo da volta, grande finalíssima, será somente no dia 31/10. Por quê? No dia 25, né? Final de semana 24, 25, dia 25, é as eleições, né? Segundo turno para presidente. Então, esse motivo aí, né, do jogo final do Regional das Montanhas será no dia 31/10. E amanhã nós vamos trazer para vocês aqui, nossos queridos ouvintes, informações do Regional da Cidade, hein? Mais uma competição aí promovida pela Secretaria de Esporte de Castelo. Informações amanhã aqui dentro do Cultura Esportiva em relação ao Regional da Cidade. E só a última aqui, uma curtinha, já que a CBF, ela também já definiu datas do calendário de futebol do Brasil profissional masculino de 2027. E para nós aqui, né, que é o estadual, que é a primeira competição na temporada de 2027, estaduais, ó, 10 de janeiro a 7 de março. 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Se você está querendo informações, é só ir lá bater um papo com o proprietário da sorveteria Flores Mel. Está precisando trabalhar, meu amigo? Aí, ó, não perca tempo. 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Sandro da Financeira está desejando todos os clientes e amigos aí um ótimo, né? Um feliz feriadão, feriado santo e também Dia das Crianças. A Gran Tony Baby Brinquedos também está abraçando, né? Toninho Bazarella, toda a família, abraçando todas as crianças e também aproveitando o feriadão aí de Nossa Senhora Aparecida. E a Bufão Move, né? Jaqueline, também a Bufão, toda a família, abraçando aí todos os baixinhos e também aproveitando o feriado de Nossa Senhora Aparecida. Um abraço, Fumanchu, amanhã tem mais.
0: É, amanhã tem mais, se Deus quiser, amanhã tem mais Arcobelo e Cola. 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Temos aqui notícia da Mega Sena. Concurso 3069. Concurso 3069 acumulou, hein? Acumulou. Está acumulada em R$ 150 milhões. R$ 150 milhões está acumulado. A Quina teve 150 acertadores. Cada um vai levar 26 mil para casa. Anota os números aí, ó. 05, 19, 22, 44. 47 e 57. Quarto Campeonato Municipal de Bocha entre Famílias, Jogos da Volta. Nós tivemos no final de semana, família dos Santos 1, família Cola 0. Família Souza 1, família Silva 2. Aí foi pro jogo extra, né? No jogo extra, a família Silva faturou e pegando assim o direito de decidir. E o primeiro jogo da final, da decisão, vai ser no próximo domingo. Próximo domingo, meio-dia, jogo de ida da final dos Santos e Souza. Sabe onde é esse jogo dos Santos e Souza? Lá no Braço do Sul. Copa Primavera, Verão de Bocha da região do Limoeiro. Resultados aqui do final de semana: São Luís 3, Córrego da Telha 1, Caxixe Quente 3, Amigos do Rei 1, Limoeiro 3, Amigos da Bocha também 1, Bar do Toso 3, Santa Justa 1, Água Limpa 4, Corumbá 0, Cara de Gato, Leites Bar 3, Alagoinha 1, Santa Luzia 3, Monte Alverne 1, São Pedro 2, Bar do William também 2, Recanto do Macuco deu Cara de Gato. Recanto do Macuco 4, São José 0, né? Ó, em Gerando Monteiro vai começar na quarta-feira a segunda Copa Caparaó de futebol de campo, hein? São 11 cidades vão participar. É quarta-feira, jogo inaugural, 8 da noite. Quarta-feira, 8 da noite, Jerônimo Monteiro e Muqui. Jerônimo Monteiro e Muqui, quarta-feira, 8 da noite, no campo do Atlético de Jerônimo Monteiro. Aí tem várias cidades que vão participar: Apiacá, Rio Novo, Irupi, Munistreire, Dores do Rio Preto, Ibatiba, Divino de São Lourenço, Iuna, Guaçuí, e nós estaremos acompanhando. 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Vamos tocando a nossa bola para frente aqui? Né? O horário está aqui, hoje tem horário gratuito eleitoral, é claro que a gente tem que estar, né, obedecer aqui, a regra é clara, né? Como se dizia o Arnaldo César Coelho. 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Ó, tem aqui uma doação, chegou uma doação aqui hoje de um fogão. Chegou a tua doação de um fogão, então você que está necessitado de um fogão aí, ó, pode ligar que eu passo o contato para vocês, da pessoa que está doando um fogão. Falou que tá bom, está em ótimo estado, estava usando, se ele estava usando, você também pode usar, né? Hoje nós não teremos Alexandre Garcia, ele vai deixar para amanhã. Amanhã com certeza ele vai trazer novidades da campanha, da corrida eleitoral, né? Corrida eleitoral, por aqui no rádio. Vamos até sexta-feira, dia 23. Sexta-feira até dia 23, né? Sexta-feira não cai no dia 23. Então ali vai encerrar o horário gratuito eleitoral no rádio, tá legal? Até lá, nós temos que obedecer a regra do jogo. E a regra é clara, né? O Alexandre Garcia, então, só volta amanhã, logo após o programa eleitoral gratuito.
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9: A vocês também um ótimo dia, né? Bom dia também pra rapaziada no Bar do Tatão. 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Galera tá sempre lá curtindo. Obrigado aí pelo carinho. E lembrando que no próximo, hoje, né? Nossa Senhora Aparecida, Dia das Crianças. E no dia 2 de novembro cai esse feriadão também. Segunda-feira, dia 2 de novembro, dia de finados, né? A galera vai deitar e vai rolar com esse feriadão aí que tá por pintar por aí ainda. Mandando notícias aqui do futebol carioca já para você. Mas antes eu quero mandar um abraço pro pessoal da Realize Viagem. 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Futebol Carioca em foco, com sempre em nome da Casa da Roça. 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Abraçando as criançadas, né? Os devotos de Nossa Senhora Aparecida, né? Que legal, né? Que dia bonito. E o pessoal da Casa da Roça, que fica ali em frente ao sinal do Castelão, está abraçando toda a criançada do nosso querido Brasil e do mundo. 99886-3407 e Adriano Celulares também. Sempre preocupado aí com a criançada, né? Com os devotos de Nossa Senhora Aparecida. E está abraçando aqui a todos e desejando um dia maravilhoso, né? Que Nossa Senhora Aparecida possa abençoar o nosso querido Brasil. 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
7: Tadeu Orlete.
9: Isso aí, pintando, depois do Tadeu Orlete vem o futebol carioca, né? Primeiro tem o Tadeu Orlete, depois tem o Gato Mestre com as notícias do futebol carioca e Tadeu Orlete vai dar um bom dia pra vocês aí. Bom dia, Tadeu.
10: Muito bom dia, Fumanchu, bom dia aos ouvintes do Cultura Esportiva, sempre em nome da loja do Wilder. 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Campeonato Comunitário de Futebol de Vargem Alta, resultados dos jogos de volta da fase quartas de final. Vargem Alta 2, Departamento 0. O jogo de ida, o departamento havia vencido por 2-1 e com esse placar o Vargem Alta está classificado. Jaciguá 5, Castelinho 1. No jogo de ida, o Castelinho havia vencido por 4-2. Com esse placar aí, o Jaciguá está classificado. Vila Esperança 0, Prosperidade 1. Prosperidade já havia vencido a ida por 2-0, confirmou sua classificação com a vitória no jogo de volta. E hoje, às 16h, no estádio Jerônimo Grilo, em Fruteiras Nova, tem Beira Rio e Capivara. O jogo de ida ficou 0-0. E desse jogo sairá o adversário do Vargem Alta na semifinal. A outra partida da semi já está definida entre Jaciguá e Prosperidade, de acordo aí com o chaveamento da tabela. No futebol das categorias de base, Campeonato Sulino, no último sábado, no estádio João Vieira da Fraga, em Muqui, jogo adiado da terceira rodada, Atlético de Muqui e Craques do Amanhã de Fruteiras Nova. No sub-10, 7-0 para os Craques, no sub-12, empate em 1-1 e no sub-14, 5-2 para o Atlético. No Capixabão de Futebol Feminino, jogo de volta da fase semifinal, a equipe do Atlético Capixaba, ainda na sexta-feira, informou a federação que não compareceria para a partida de volta e, dessa forma, Prosperidade confirmou a vaga na decisão e vai buscar o tricampeonato contra a equipe do estadual. Copa Várzea com respeito de futebol amador, fase 16avos de final. Vamos aos resultados, Sumanchô. Itapuama 2, Cruzeiro de Itaoca 1, Real Sociedade 0, Unidos de Kennedy 2, Santa Lúcia de Kennedy 4, Juventude do Zumbi 1, Monte Alegre 5, Santos Dumont 0, Tamarindo de Piuma 1, Pérola Negra de Castelo 2, Vila Real 8, Santos do Zumbi 1, Bom Destino 0, Playboys 1, Projeto 14 2, Vida Cara 0, Náutico 2, Panela de Barro 0, Pedra Branca 3, VT Coramara também 3, nos pênaltis melhor para o VT Coramara. Projeto 25 5, Cruzeiro de Itapimirim 2, Camarugi 4, Babilônia 2, Aristeu 3, Monte H 1, Rio Claro 5, Família Juventus 1, Aeroporto 6, Aliança 1, e resta apenas uma partida nessa fase. O Master Bela Vista vai enfrentar o Tubarões da Barra. Nos amistosos da Várzea, Fumanchô, Bagaço de Prosperidade 3, São Brás de Maravilha também 3, Master Torino 4, Master Virgínia Nova 0, São Bento do Aracê 4, Perim também 4, Master Castelo 2, Master Prosperidade também 2. E logo mais, Sumanchu, às 14h, 7º torneio de futebol society da Academia Vila Esportes, na Vila Esperança, aqui em Vargem Alta. Futebol society feminino e masculino, com os alunos da academia, vai ter serviço de bar com aquele chopp geladíssimo, sorteio de uma bicicleta elétrica e diversos prêmios, e também vai ter show com bombom do forró. 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Amanhã eu volto com as notícias da Bocha e a bola é toda sua, Fumanchu.
9: É, e a bola tá quicando aqui, saindo de Vargem Alta da região serrana, para as notícias do futebol carioca.

0: 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Como vai você, Luiz Fumanchu?
1: Por aqui tá tudo dominado.
0: Alô, alô, Castelo, Deus tá no controle. Viva Nossa Senhora da Conceição Aparecida, rainha e padroeira do Brasil. Em 1717, três pescadores estavam no barco pescando no rio Paraíba do Sul. Estava ruim de peixe, nada de dar peixe, de aquele dia, muito por conta da história, não estava dando peixe, não. Lançaram a rede, quando puxaram, acharam a imagem de Nossa Senhora Aparecida, a imagem de Nossa Senhora Aparecida. Depois, recolheram, depois que jogaram a rede de novo, pegaram peixe, mais peixes mesmo. João Alves, Felipe Pedroso e Domingos Garcia registraram, tiveram a honra e a graça de Deus Pai de encontrar a imagem da Senhora Aparecida. Tempos depois, foi construída o que podemos chamar da Basílica Antiga, na Antiga Basílica. Em 1988, a Basílica Velha. Em 1904, recebeu a coroa ofertada pela Princesa Isabel. Em 1930, o Papa Pio XI declarou Nossa Senhora Aparecida padroeira do Brasil. Que Nossa Senhora Aparecida abençoe a todos e cubra a todos com seu manto sagrado. Nossa Senhora Aparecida, rogai por nós, amém. 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Fla-Flu polêmico, deu Flamengo e Botafogo estará em campo daqui a pouquinho. Amanhã tem Vasco na Argentina e agora tem um show de informações do futebol carioca. O Vasco do Mário Tiengo. Papalô, Mário Tiengo, bom feriado. Mário Tiengo, bom feriado, meu amigo. Alô, Eudson Abreu, filho inesquecível, amigo. O barbeiro do IBC, nosso amigo Zé Hildo. Alô, Eudson, aquele abraço. Irmão do falecido Geltinho, gente muito boa. Rapaz, o Vasco botou o pé no freio, tirou um pouco o pé do freio e não saiu do empate com o Remo em 0-0 no último sábado. São Januário com 18.982 pagantes para 19.866 presentes, uma arrecadação de R$1.092.645. Vasco, 14º colocado, 35 pontos ganhos. Agora tem a 31ª rodada começando sábado. Vasco vai até o Morumbi pegar o São Paulo. Atenção total agora e direta para a Copa Sul-Americana. O Vasco chegou ontem na Argentina e vários outros voos chegam a todo instante levando vascaínos para a capital argentina. 4.000 são esperados amanhã no estádio Diego Armando Maradona, conhecido como La Bombonera, uma caixa de bombom. O design do estádio interessante. É pedreira amanhã, né, Fumanchu?
1: Com certeza, Boca Juniors na Bombonera é super pedreira. Tem que ir lá fazer, né, amarrar lá, cozinhar o galo, pra depois trazer o jogo pra volta aqui no Brasil.
0: Sabe que o Vasco tá guardando uma surpresinha pra eles lá? É o Lloyd Augusto. Vasco, vou chegar lá. Não tem ninguém pro lugar do Corinthians, vai entrar Lloyd Augusto. Seguimos! Alô, seu Zé Tingo. Alô, alô, Zé Tingo. Alô, Benfica, aquele abraço. Complemento da 30ª rodada. Logo mais 16h em Curitiba. Botafogo, 13º colocado, 35 pontos ganhos. Pegando o 10º, Coritiba, que tem 38 pontos. 16h, transmissão do Amazon Prime Video. Com o goleiro Gabriel Batista no gol, Vitinho, Justino, Ferrarese, Alex Telles, Huguinho, Danilo, Medina e Montoro. No ataque, o marroquino Ziyech e o Arthur Cabral, ou mesmo o Tiquinho Soares. O Coritiba de Pedro Morisco, que tem o Pedro Morisco, tem como destaque os atacantes Bruno Lopes e Pedro Rocha. A seguir, Fla-Flu, todo mundo ouve, todo mundo gosta. 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Faltam dois gigantes do futebol brasileiro.

0: amigo Welzer Piazzarolo. Alô, Welzer Piazzarolo, filho do meu, não esqueci, o Litalir Piazzarolo, meu querido irmão, querido amigo Litalir Piazzarolo, que mora no céu e cuida de todos nós lá do céu. Alô, Welzer Piazzarolo, aquele abraço. Alô, Preguinho, abraço especial para a galera que hoje se reúne em frente à casa do saudoso e inesquecível amigo Pedro Sartori, em Cachoeiro 90, festa das crianças, evento especial do meio quilo, algodão doce, pula-pula e tudo que as crianças merecem. E o Preguinho JC é um cara do bem, está divulgando o evento. Maracanã com 58.246 pagantes, 63.300 presentes, 7.006.350 reais, com gol de Carrascal ao 20 minutos do segundo tempo. Flamengo deu cinco sinais, o único gol do jogo, venceu, bateu de novo o Fluminense no Maracanã. Arbitragem polêmica, Rafael Rodrigo Klein deixou de marcar um pênalti a favor do Fluminense e ainda de expulsar Eric Pulga. Ou falei bobagem aqui, Fumachu?
1: Não, falou a pura verdade. Foi o jogo transmitido, né? A televisão mostrou as imagens, nada como a imagem, né? A imagem mostra tudo claramente.
0: Alexandre pulou, o cara fez um pênalti.
1: Fez o pênalti, houve a falta grosseira do Pulgar, que merecia o cartão vermelho.
0: Quase que quebra a perna do rapaz.
1: Quase quebra a perna do cara, então o Fluminense foi prejudicado. E o Fluminense, mesmo com um time misto, jogou de igual para igual contra o Flamengo. Agora, o Flamengo tem a vantagem de ter um plantel muito bom. Perde jogador daqui, expulso dali, jogador contundido. Você vê que tem o Danilo.
0: Sem o Jorginho.
1: Danilo sem Jorginho. Danilo vai sofrer.

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10: 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É bom dia.

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4: Oi, gente, eu sou o Vitor, de Colatina. Quero mandar um abraço pra todo mundo e pedir uma música que já tá no coração da gente. Faz um coração.

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0: 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Eu vou ficando por aqui e deixo vocês com essa linda canção da região dos imigrantes.

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1: Tô chegando na área, uma ótima tarde pra você que tá sintonizado aqui em 101,7 Cultura FM, em primeiro lugar, em todo o sul do estado do seu coração. Hoje nosso amigo Marcos Faé está curtindo uma folguinha, né? Merecida, merecida. Vamos juntos até as 3 da tarde com muita música rolando pra você, você participando com a gente. 3542-1017. Deixa sua dica musical, manda o seu alô, pode ficar à vontade. Hoje, um dia todo especial, dia 12 de outubro de 2026, um dia mais que especial pro nosso Brasil, né? No dia da nossa padroeira, Nossa Senhora de Aparecida. E também dia das crianças, né? O futuro do Brasil. Então é um dia muito especial. E pra você participar com a gente, pode mandar seu WhatsApp no 28 3542 1017, pra fazer parte dessa programação gostosa, desse show da tarde, nesse feriadão bacana. 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Pra você participar, já sabe, é 3542-1017. Deixa aqui a dica musical, manda aqui o seu alô, fica à vontade. Vamos juntos, começamos com esse clima de Nossa Senhora Aparecida. Bruno de Marrone, Nossa Senhora do Brasil. Com a participação de Padre Marcelo Rossi.

0: que Deus abençoe. Será? Já está abençoado cada um de vocês. E feliz aquele que tem fé.
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Então cantem, cantem, cantem com a voz do coração. Coisa linda. Da minha vida, do meu destino, do meu caminho. 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

0: abraço, meu amigo Fogão, tá curtindo a programação lá no Pozo Alto, lá do lado da piscina do Salazar. Tá certo, nosso amigo Sivaldo, mais conhecido como Fogão, pediu a música aqui, Casa Alugada, tá mandando aquele alô a todos os ouvintes, especialmente ao João Pedro, lá de São Manuel, que é o seu netinho, tá mandando aquele abraço pro Zé Augusto e todos aqui da rádio também. Valeu, meu amigo, um abração pra você, tudo de bom, hein? Tem alô chegando aqui, vamos lá, mais alô.
1: Boa tarde, Cláudio Santos, aqui é Mônica Benito do Colo do IP. Manda um alô hoje no dia das crianças para os meus netos, João Miguel, Theo e Maitê, minha sobrinha Maria Antônia. Toca a música de Maria passa a frente. Tchau, com Deus,
0: vamos
1: trabalhar, boa tarde.
0: Tá joia, meu amigo, um abraço pra você, tudo de bom, hein?
2: Boa tarde, boa tarde.
0: Boa tarde.
2: A todos da Rádio da Cultura. Queria pedir uma música da Nossa Senhora, do Roberto Carlos, oferecendo para Vera Lúcia Dalvi Pony. E para todos os ouvintes da rádio, aqui é o Charles de São Paulo, de Santo André. Um abraço pra todos.
0: Valeu, Charles, um abração pra você e todos aí de São Paulo.
1: Tá falando na onda de Barro Niterói. Claudinho, conta uma música pra mim aí, Nossa Senhora Aparecida, oferecer pra minhas duas netas, pra todas as crianças. Bom dia, boa tarde.
0: Tá joia, Noemi, um abração pra você. Na sequência a gente manda assim, tá bom?

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1: 1:10 aqui na Primeiraça do seu rádio. Um abraço pra galera que tá participando aqui. Vamos lá, ouvinte mandando aquele alô. Vamos curtir o alô do ouvinte.
2: Dá alô pra minha esposa Ana Lúcia, meu filho Arnaldo, meu amigo Jadão, meu amigo Sandro Majotos. E. Calma, ô Pitoco, você pode levar um favor, meu Pitoco mesmo.
1: Não tem jeito, é sempre a mesma, hein, Pony?
3: Oi, Claudinho, boa tarde, tudo
1: boa
3: bem?
1: Boa tarde,
3: Claudinho?
1: Tudo bem.
3: Eu gostaria muito de ouvir aquela música do Nossa Senhora Aparecida com a de Amado Batista. E quero mandar para todas as crianças. Hoje é o dia mais lindo e mais maravilhoso, que é o dia de uma santa muito importante, que é a nossa mãe, a mãe de Jesus. Uma boa segunda abençoada por Deus, um bom feriado. Ok, Claudinho, lembra?
1: Tá, ok. Deixa comigo, minha amiga. Um abraço também aqui, ó. Boa tarde, Claudio Santos aqui. Alô para Luci e Manuel na Estrela do Norte, curtindo a programação. Mandando alô para todas as crianças e um abençoado dia de Nossa Senhora Aparecida, é verdade. Tem mais alô aqui chegando. Boa tarde, gostaria de ouvir a música do Caquinta Salles, Guerreiro da Família. Tá joia, deixa comigo, meu, preparo daqui a pouquinho pra você também, tá? Quem tá mandando aquele alô que era nossa amiga Joana, valeu Joana. É o nosso show da tarde, nesse clima gostoso de feriado de Nossa Senhora Aparecida.

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3: Muito obrigado pela sua sintonia e pelo carinho e audiência em todos os estados do Espírito Santo, Leste, Mineiro, Norte, Carioca, onde a gente chega em alto e bom som. E você também pode baixar o nosso aplicativo para curtir a gente aonde quer que você vá, né? É muito simples, é só você entrar na sua loja de aplicativos do seu celular e procurar por Rádio Cultura FM 101.7 e baixar. Então aí você leva a gente junto com você. Tem um alô aqui pro nosso amigo Fernando, deixou a dica musical, mandou aquele abraço para todos lá do bairro Mar Brasa, em Cachoeiras do Bemirim, curtindo a nossa programação. Até ouvinte.
4: Oi, boa tarde.
3: Boa tarde.
4: Gostaria de pedir a música Gustavo Lima.
3: Gustavo Lima.
4: Só que é uma delas.
3: Deixa comigo, prepara daqui a pouquinho pra você, tá bom?
4: É, Cleusa Moreira e Carneiro.
3: Tá joia, Cleusa? Um abraço pra você, obrigado pela sintonia e ótimo dia das crianças pra você também, tá?
5: Rapaz! 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

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Zé Vaqueiro e Paula Fernandes. Sequência aqui. O show da tarde. Breve intervalo comercial. Rapidinho, já volto mandando seu alô aí. Participe aí. 3542-1017. Deixa aqui a dica musical e manda aquele alô bacana. Fique à vontade.

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0: 2:04 aqui na nossa primeira. Um abraço especial pro nosso amigo João Batista, curtindo a programação na Cachoeira do Feminino. Valeu, João. Um abraço também pra Ângela e Conceição do Castelo. Meu amigo Bruno Alves de Castelo também ligado. Carli, dona Carli. Oh, um abraço, dona Carli, lá no Forno Grande. Eu tô com saudade, dona Carli. Aproveitando e mandar um abraço pela Joelma, a Marinete, todos os familiares aí, sempre ligado em nossa programação. Tem ouvinte mandando aquele áudio bacana. Vamos curtir então o áudio do ouvinte.
1: Olá, Clauson. Tá aqui é o Idalécio de Venda Nova do Imigrante.
0: Fala, Idalécio.
1: Toca pra mim Amor dos Outros de Henrique Juliano.
0: Amor dos
1: Outros. Ofereço pra toda a família Silva, pra vocês da rádio e pra todos os ouvintes. Obrigado.
0: Então tá joia, meu amigo. Um abração pra você, hein? Tudo bom. Vamos de música. 17 Camargo Luciano. Flores em Vida. Ótima tarde.

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28: Trinta aqui na primeira do seu rádio, obrigado pela sintonia, o carinho, um abraço todo especial aqui para meu amigo Leandro, lá de Itapevirim, e esposa Leandro, não perde uma programação, valeu, um abraço, dizendo que ó, logo mais à noite estará também do Noite de Amor, curtindo aquela noite romântica, então tá certo, meu amigo, um abraço pra você. Essa final aqui do Show da Tarde, nosso amigo Marcos Faé, estará aqui de volta amanhã.
29: Vai, meu filho!
28: Vou despedir aí. Natanzinho Lima, sonho por sonho, abrindo a nossa última sequência do Show da Tarde.

Ação de hoje, nosso show da tarde, volto se Deus quiser logo mais, e a partir das 7 da noite, vai ser no subsequência e o Noite de Amor na Cultura. Fiquem ligados na nossa programação, vem chegando Padre Fábio de Melo com o programa Palavras de Vida. Na sequência tem uma sequência máxima. 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Fique com Deus e até mais tarde, se Deus quiser. Tchau, tchau.

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0: meus amigos, que prazer. Estamos começando mais um programa Palavras de Vida. Obrigado pela sua companhia, obrigado pela sua audiência, você que está sempre ligado conosco. Lembrando que hoje nós temos o desafio de tornar esse mundo melhor. Toda vez que nós nos deparamos com a palavra de Deus, toda vez que nós nos colocamos diante da presença do Senhor, a gente descobre que a melhor forma de viver a nossa religião, seja ela qual for, minha gente, o melhor jeito de viver uma religião é a gente descobrindo o que que nós podemos fazer para tornar o mundo melhor. Não adianta nada a gente ir à igreja todos os dias, a gente participar da missa, a gente participar do culto, a gente fazer as nossas orações, se a gente não se compromete com a mudança do mundo. É impossível a gente viver a dinâmica da religião se a gente não vive a dinâmica da transformação humana. A minha religião precisa me transformar. A minha religião precisa me ajudar a fazer as passagens. A minha religião precisa me ajudar a tomar consciência dos meus erros, dos meus limites e a querer trabalhá-los. Nós estamos falando aqui esse tempo todo de Páscoa, de ressurreição, de passagem, e nós precisamos viver essas passagens internas. Quando você descobre que há alguma coisa dentro do seu coração que precisa ser melhor, que você precisa fazer essa passagem, que você não pode continuar sendo a mesma pessoa, que você não pode morrer com esses ciúmes todos, com esse egoísmo todo, com esses rancores todos. Para quê? A vida nos dá a oportunidade o tempo todo de transformar o que a gente é. É tão bom a gente ter a sensação de que nós fizemos a coisa do jeito certo, não é verdade? Como é ruim a gente ter que conviver com os remorsos quando você para e pensa que você não fez as coisas do jeito que poderia ter feito. Quando você diz uma palavra rude, quando você machuca alguém que você ama, quando você é grosseiro com alguém, a gente sempre tem aquela sensação: oh meu Deus, eu fiz o mundo ser pior, eu fiz o mundo ficar pior por causa da minha atitude. Esta passagem é tão importante, minha gente. A gente descobrir que há alguma coisa da nossa personalidade, alguma coisa no nosso jeito de ser que pode ser transformado. Nós não precisamos morrer com os defeitos de hoje. Que hoje nós temos a oportunidade de transformar essa alma mesquinha numa alma generosa. Que hoje a gente tenha a oportunidade de transformar esse rancor em perdão, este mau humor em sorriso, em disposição, essa preguiça em vontade de vencer. A gente sempre pode fazer essas passagens. Hoje eu quero viver este tempo de transformação. Como? Descobrindo dentro de mim alguma coisa que precisa ser transformada, alguma coisa que precisa ser melhor, alguma coisa que precisa passar pelo processo da transformação, da modificação. Deus nos auxilia o tempo todo para isso. Deus quer a nossa transformação, sabe por quê? O projeto que Deus fez para você é um projeto que você ainda não conseguiu chegar lá. O ser humano que Deus colocou dentro de você ainda não está totalmente descoberto. Por quê? Porque você precisa descobrir junto com Deus aquilo que Ele fez para você. É como se você tivesse uma propriedade muito bonita, mas você ainda não entrou em todos os quartos, você ainda não entrou em todos os cômodos. Precisa abrir essas portas para conhecer. O autoconhecimento é um processo de Deus na nossa vida. Deus nos ajuda a abrir essas portas e a colocar as coisas no lugar. Nós não nascemos prontos. Nós nascemos para sermos transformados ao longo da nossa vida. Vamos pedir a Deus essa graça hoje? De que Ele nos ajude a viver este autoconhecimento e essa transformação? A gente tornar o nosso coração melhor, para transformar assim o mundo que nós vivemos. Quando o meu coração decide ser melhor, o mundo ganha com isso. Quando o seu coração decide por ser melhor, o mundo inteiro ganha com isso. Derrame sobre todos nós a bênção do Deus Todo-Poderoso, Pai, Filho e Espírito Santo. Amém. E que Ele nos conduza com muita disposição, que nós tenhamos essa disposição para todas as transformações que Ele quer realizar em nós. Seguimos aí em transformação e até o próximo programa.
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0: Obrigada.
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0: 4:06 em Castelo.
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Malvadão tá na área. Anda comigo, companheiro. Uma ótima tarde para toda a nossa Castelo, uma ótima semana para você ligado em 101.7 no sul do estado do Espírito Santo, leste mineiro e Baixada Campista, você na sua casa, no seu carro, no seu trabalho, no seu lazer, aonde quer que você esteja. Obrigado pelo primeiro lugar. 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Pode mandar a sua mensagem de texto no WhatsApp 28 3542 1017. Coleirinho já vai cantar, abrindo a primeira sequência do nosso Cultura Sertaneja. Canta, Coleirinho, e sorta na pista da 101.7 essa carroça de moda boa. Acertou de novo, malandrinho. Começamos com César e Paulinho, Santa Maria do Brasil.

0: As melhores músicas do seu rádio estão aqui em 101.7. Jean Giovanni, Nossa Senhora Aparecida, Wesley Safadão e Rei Vaqueiro Displicente, Felipe Falcão, O Milagre da Santa, Hugo Guilherme, Ana Castela, Todo Mundo Menos Eu. Na primeiraça, agora 4:27. 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
0: João Batista, lá de Jerônimo Monteiro, tá pedindo para ouvir A Marca da Ferradura. Zulema Frossar, do bairro Niterói, pediu uma do Barreirito. O Jair, lá de Campo Grande, curtindo a gente, pediu uma do Amado Batista. Quem mais está com a gente? O Tigão Correia, o tio G, lá de São João de Viçosa. Também o Leomar, de Bicuíba. Mandando abraço para a Creuzinha, o Mazinho, lá do São Roque. Abraço para o meu amigo Mazinho e também a Cleusa, a esposa Cleusa. Abraço também para o pessoal no Bar do Bacana, em Conceição do Castelo, tá pedindo para ouvir o Velho Barreiro. Valeu, João Correia. O tio João Correia, isso aí. Quem mais tá com a gente? José Peizino, de Marechal Floriano, pedindo para ouvir Gine Geno, Nossa Senhora Aparecida, mandando para todas as crianças. Vamos ao bloco de informações e já eu volto atendendo o seu pedido musical.

0: 12 horas.
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0: 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Mais uma sequência do nosso Cultura Sertaneja, não embaça meus forró. Humberto e Ronaldo e Mariana Fagundes, Barreirito, Andorinha, Mensageira, Dica do Ouvinte, Caltri Beat, Teodoro e Sampaio, Se Ela Me Largar, Tunique Tinoco, A Marca da Ferradura. Na primeiraça, agora 4:53. 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
0: vamos lá, tem recadinho. O Igor de Castelo pedindo para ouvir Nossa Senhora do Brasil com Bruno e Marrone e o Padre Marcelo Rossi. Quem mais está com a gente? Antônio Rigoni de Castelo pedindo a música Pedido de um Pai. Abraço para o meu camarada Bacana, deve estar lá na chácara do Bacana nesse calorão, curtindo aquela piscina. Ei, garoto! A Patrícia também deve estar por lá e a nossa amiguinha Fernandinha. Vamos ao bloco de informações e já já Malvadão tá de volta.

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0: 5:03 em Castelo.
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Malvadão continua na área. Anda comigo, companheiro. Um ótimo fim de tarde para você ligado aqui em 101.7. Entramos na última hora da tarde desta segunda-feira, abrindo mais uma porteira do Cultura Sertaneja no oferecimento Escritório Pro Café, comércio de café em Conceição do Cassete, em frente ao Sanfanão. 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Hoje no Baú Sertanejo, Rui Mauriti, teremos a previsão do tempo, as homenagens a você que está aniversariando e a cotação do café. 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Canta coleirinho e sorta na pista da 101.7, que é dica do ouvinte. Amado Batista e Gustavo Lima, Alucinação.

0: 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Nayara Azevedo e Felipe Rodrigo, Bonzinho que Trai, Saí Guarabira, Roque Santeiro, lembra dessa? E Amado Batista e Gustavo Lima, Alucinação. Na primeiraça, agora 5:16. 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
0: Valmir Rabelo, do Nova Brasília, em Governador Lindenberg, pedindo para ouvir mensagem com Leandro e Leonardo. Vamos lá que está na hora do nosso baú sertanejo. Canta, coleirinho, que é modão sonado demais. É dica do ouvinte. Rui Mauriti, Serafim e seus filhos.

0: As melhores músicas do seu rádio, toca aquela. Sucesso. Jonete Frederico, Panda e Mariana Fagundes. Na primeiraça, agora 5:23.
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0: Já já eu volto com a reta final do Cultura Sertaneja no oferecimento. 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Abraço aqui para Edu Cardoso, lá de Jaciguá. Edu Cardoso mandando abraço para Paola, Poliana, Sandra, Alessandra, Mirella, Terezinha, a Gisela, o Leandro e todos lá de Jaciguá. Também ligado com a gente, João Batista do Alto Caxixe, também pediu a música Casa das Primas. A Sônia lá de Bicuíba também participando com a gente. Já já então, o Malvadão tá de volta.

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0: Leandro e Leonardo, dica do ouvinte, amigo locutor, mensagem. Na primeiraça, agora 5:41.
1: Reinaldo Botelho.
0: Hoje nós não temos a previsão do tempo devido ao feriado da padroeira do Brasil, Nossa Senhora Aparecida. Vamos cantar parabéns pra você.
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0: Parabéns, Thalita Costa da Silva, lá no trevo de Santa Luzia, em Conceição do Castelo. Parabéns, Lucineia Dionísio Vieira, Wagner Lovato, Regiane, Evelyn de Souza Dutra, no bairro Esplanada, e o Paulo Sérgio Soares, em Boa Conserva. A todos vocês, a nossa homenagem musical, pedido do ouvinte Lourenço e Lourival.

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Marrone, a participação do padre Marcelo Rossi, Nossa Senhora do Brasil. 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Obrigado a você pelo carinho, pela atenção e por essa linda audiência. Que Deus ilumine e abençoe a cada um de nós. Está na hora do Momento Cristão. Apresentação da Cristina Ketty. Só me resta dizer.

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0: Santo.
1: Ave Maria, cheia de graça, o Senhor é convosco. Bendita sois vós entre as mulheres e bendito é o fruto do vosso ventre, Jesus.
0: Santa Maria, Mãe de Deus, rogai por nós, pecadores, agora e na hora de nossa morte. Amém.
1: Eis aqui a serva do Senhor.
0: Faça-se em mim, segundo a vossa palavra.
1: Ave Maria, cheia de graça, o Senhor é convosco. Bendita sois vós entre as mulheres, e bendito é o fruto do vosso ventre, Jesus.

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1: Paz e bem a você que está ligado conosco na Cultura FM de Castelo. São 6:02. 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Exulto de alegria no Senhor e minha alma regozija-se em meu Deus. Ele me vestiu com as vestes da salvação, envolveu-me com o manto da justiça e adornou-me como uma noiva com suas joias. Que o amor e a graça de Deus estejam com você, querido ouvinte, neste início de noite de segunda-feira. Hoje, dia 12 de outubro, feriado nacional, porque celebramos a padroeira do Brasil, Nossa Senhora da Conceição Aparecida. Celebramos hoje, então, esta solenidade mariana, Maria Santíssima, nossa mãe, mãe de Jesus, aquela que soube fazer a vontade do Pai, que colocou a palavra de Deus em prática e que fez com que Jesus se manifestasse nas bodas de Caná. Então hoje, dia 12 de outubro, o Brasil se volta para sua mãe e padroeira, Nossa Senhora Aparecida. Uma devoção que nasceu entre pescadores, às margens de um rio, e atravessa mais de 3 séculos da história brasileira. Tudo começou em outubro de 1717. Os pescadores João Alves, Domingos Garcia e Felipe Pedroso lançavam suas redes no rio Paraíba do Sul, na região de Guaratinguetá, quando encontraram primeiro o corpo e depois a cabeça de uma pequena imagem de Nossa Senhora da Imaculada Conceição. Após uma pescaria até então sem sucesso, as redes se encheram de peixes. A imagem, feita de terracota e com cerca de 36 centímetros, passou a ser venerada pelas famílias da região. Com o crescimento da devoção, uma capela foi inaugurada em 1745. Aquela pequena imagem aparecida nas águas começava a atrair peregrinos de lugares cada vez mais distantes. Em 1888, foi inaugurado o templo, hoje conhecido como Basílica Velha. Em 1904, a imagem recebeu uma coroação solene e em 16 de julho de 1930, o Papa Pio XI declarou Nossa Senhora Aparecida padroeira principal do Brasil. A proclamação solene ocorreu no Rio de Janeiro, no dia 31 de maio de 1931. A história de Aparecida também se cruza com a dos papas. São João Paulo II, em 1980, consagrou a nova basílica. Bento XVI visitou o santuário em 2007. E o Papa Francisco, em 2013, rezou diante da imagem da padroeira em sua primeira viagem internacional. Poucos dias antes daquela visita do Papa Francisco, em 21 de julho de 2013, outro futuro Papa também esteve aos pés de Nossa Senhora Aparecida, o então Supervisor-Geral da Ordem de Santo Agostinho, Padre Robert Francis Prevost, hoje o Papa Leão XIV. Ele concelebrou a Santa Missa às 10 horas da manhã no Santuário Nacional naquele dia. Ele acompanhava cerca de 1.000 jovens agostinianos de diversos países reunidos no Brasil para um encontro internacional.

nacional que aconteceu, que antecedeu a Jornada Mundial da Juventude no Rio de Janeiro. Encontrada quebrada nas águas de um rio e acolhida primeiro na casa de gente simples, a pequena imagem tornou-se um dos maiores sinais da fé e da esperança do povo brasileiro. Nossa Senhora Aparecida, rogai por nós, rogai por todo o povo brasileiro, hoje e sempre. A você que neste dia 12 de outubro está completando mais um ano de vida, junto com Nossa Senhora Aparecida, parabéns, que a mãe te abençoe. Momento Cristão, levando até você paz, fé e oração, juntos na graça de Deus, até às 7. Lembrando que hoje também a igreja celebra a memória de São Carlo Acutis. Neste momento está saindo da Igreja Matriz a procissão, rezando a oração do terço, indo até a capela da comunidade Nossa Senhora Aparecida, onde nós teremos a celebração festiva da festa de Nossa Senhora Aparecida.

0: e que Deus abençoe. Será? Já está abençoado cada um de vocês. E feliz aquele que tem fé.
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0: Aonde vai a estrada? A fé
1: que alimenta.

Hoje, no dia da padroeira do Brasil, Nossa Senhora da Conceição Aparecida, convido você, querido ouvinte, a fazer comigo a consagração à Nossa Senhora. Ó Maria Santíssima, pelos méritos de nosso Senhor Jesus Cristo, em vossa querida imagem de Aparecida, espalhais inúmeros benefícios sobre todo o Brasil. Eu, embora indigno de pertencer ao número de vossos filhos e filhas, mas cheio do desejo de participar dos benefícios de vossa misericórdia, prostrado a vossos pés, consagro-vos o meu entendimento, para que sempre pense no amor que mereceis. Consagro-vos a minha língua, para que sempre vos louve e propague a vossa devoção. Consagro-vos o meu coração, para que, depois de Deus, vos ame sobre todas as coisas. Recebei-me, ó Rainha incomparável, vós que o Cristo crucificado deu-nos por mãe, no ditoso número de vossos filhos e filhas. Acolhei-me debaixo de vossa proteção. Socorrei-me em todas as minhas necessidades espirituais e temporais, sobretudo na hora de minha morte. Abençoai-me, ó celestial cooperadora, e, com vossa poderosa intercessão, fortalecei-me em minha fraqueza, a fim de que, servindo-vos fielmente nesta vida, possa louvar-vos, amar-vos e dar-vos graças no céu, por toda a eternidade. Assim.

Disse a mãe de Jesus aos serventes: fazei tudo o que ele disser. Vamos juntos meditar o evangelho da solenidade de Nossa Senhora Aparecida. Evangelho de São João, capítulo 2, versículos de 1 a 11. Com alegria e fé, aclamemos o Santo Evangelho.

O Senhor esteja convosco. Ele está no meio de nós. Proclamação do Evangelho de Jesus Cristo segundo João. Glória a vós, Senhor. Naquele tempo, houve um casamento em Caná da Galileia. A mãe de Jesus estava presente. Também Jesus e seus discípulos tinham sido convidados para o casamento. Como o vinho veio a faltar, a mãe de Jesus lhe disse: eles não têm mais vinho. Jesus respondeu-lhe: mulher, por que dizes isto a mim? Minha hora ainda não chegou. Sua mãe disse aos que estavam servindo: fazei o que ele vos disser. Estavam 6 talhas de pedra colocadas aí para a purificação que os judeus costumam fazer. Em cada uma delas cabiam mais ou menos 100 litros. Jesus disse aos que estavam servindo: enchei as talhas de água. Encheram-nas até a boca. Jesus disse: agora tirai e levai ao mestre-sala. E eles levaram. O mestre-sala experimentou a água, que se tinha transformado em vinho. Ele não sabia de onde vinha, mas os que estavam servindo sabiam, pois eram eles que tinham tirado a água. O mestre-sala chamou então o noivo e lhe disse: todo mundo serve primeiro o vinho melhor, e quando os convidados já estão embriagados, serve o vinho menos bom. Mas tu guardaste o vinho melhor até agora. Este foi o início dos sinais de Jesus. Ele o realizou em Caná da Galileia e manifestou a sua glória, e os seus discípulos creram nele. Palavra da salvação. Glória a vós, Senhor.

Querido ouvinte, o nosso coração hoje está cheio de amor filial, porque hoje nós, cristãos católicos brasileiros, celebramos a festa da nossa rainha e padroeira de todo o Brasil, Nossa Senhora Aparecida. E nesse dia tão especial, que nós possamos elevar o nosso olhar àquela que em sua humildade e doçura acolheu o chamado de Deus, aquela que se tornou o canal por onde o amor divino chegou até nós. Reverenciar a Mãe de Jesus é reconhecer o imenso amor do Pai. Esse amor que quis chegar até mim e a você, pelo ventre de uma mulher. É isso mesmo, querido ouvinte. Por meio de Maria, Jesus veio ao mundo. E agora, pelas suas mãos, nós somos conduzidos até Ele. O evangelho desta solenidade, que fala das bodas de Caná, mostra exatamente Jesus realizando o seu primeiro milagre. O texto do evangelho fala o seu primeiro sinal. Esse episódio mostra a intercessão de Maria por aquele casal. Este primeiro sinal, este primeiro milagre de Jesus aconteceu durante uma festa de casamento em Caná da Galileia. O evangelho é riquíssimo, cheio de simbologias, porque isso é muito importante. Importante também a gente não se prender apenas ao fato histórico, porque a intenção do autor sagrado é não só revelar o fato histórico, mas também e principalmente revelar o casamento de Deus com a humanidade. Jesus é o noivo e nós, Igreja, somos a noiva. E meu irmão, minha irmã, aproxima-se o tempo do grande encontro entre Deus e a humanidade. E esse encontro acontece na pessoa de Jesus. A alegria deste encontro é simbolizada como uma festa de casamento. E Maria estava ali participando efetivamente desta festa e continua participando desta festa. Foi Maria quem participou diretamente do primeiro sinal realizado por Jesus. Foi ela quem abriu o caminho para o milagre. E é Maria que continua abrindo caminho para que muitos milagres continuem acontecendo na nossa vida, na vida do nosso povo, através do seu Filho Jesus. Maria não somente recorreu a Jesus por nós, como também continua recorrendo e nos aponta o caminho que nos leva ao Pai, que é colocando em prática a palavra de Jesus, tudo o que o seu Filho nos ensina. Aliás, este foi o tema da novena deste ano. Maria, aquela que cumpriu a palavra e que nos leva também, nos convida também a cumprir a palavra de Deus, a colocar a palavra de Jesus em prática. O evangelho nos revela também a solicitude materna da mãe de Jesus. Ela percebeu, ela se sensibilizou diante da necessidade daquele casal. Com o seu olhar atento de mãe, percebeu de imediato que estava faltando vinho. Em vez dela levar o problema ao mestre Sala, que era o responsável pela festa, ela foi diretamente a Jesus, ao seu filho, confiante de que ele viria em auxílio àquele casal, que ele saberia resolver aquela situação. E aí, com essa atitude amorosa, Maria evitou
que aquelas pessoas que estavam dando a festa passassem por um grande constrangimento, porque hoje para nós também é assim, não é? Se falta alguma coisa numa festa, os comentários são grandes, mas naquela época era pior ainda. Porque o vinho simbolizava ali para a cultura judaica a alegria e jamais poderia faltar em uma festa. Então é muito também interessante que Maria não fez um pedido muito claro para Jesus. Maria apenas apresentou o fato. Eles não têm mais vinho. Assim ela entregou aquele problema com total confiança a Jesus. Ela estava certa de que o seu filho agiria em favor dos noivos. A sua fé era tão grande que antes mesmo de uma resposta positiva de Jesus, aliás, aparentemente, né, Jesus tinha dado ali uma resposta negativa, mas ela, com toda a sua fé, com toda a sua confiança no seu filho, chegou ali para os serventes e disse: fazei tudo o que ele vos disser. E aí então, Jesus pediu que os serventes enchessem aquelas talhas de água e o milagre aconteceu. Jesus transformou a água em vinho e não só um vinho qualquer, mas o melhor vinho daquela festa. Meu irmão, minha irmã, esse trecho do Evangelho de São João é riquíssimo em detalhes, profundamente simbólico, porque reflete a missão de Jesus e a força intercessora de sua mãe, Maria Santíssima. Maria, nas bodas de Caná, antecipou a hora do seu filho se manifestar. Jesus havia dito a ela: minha hora ainda não chegou. Mas, mesmo assim, ele antecipou. Maria não é apenas uma figura histórica, mas um modelo de mulher solidária, atuante, sensível às necessidades do povo. Como mãe, ela cuida de nós. Como intercessora, ela nos leva até Jesus. Ela apresenta a Jesus as nossas súplicas. Querido ouvinte, nós somos criados para nos relacionarmos com Deus. E essa relação amorosa teve início no ventre sagrado de Maria, o ventre que abrigou Jesus, o único mediador entre Deus e os homens. Nós somos eternos aprendizes dessa mãe, porque é ela que nos ensina a ser solidários, a ter um olhar de misericórdia e a caminhar ao encontro de Jesus. Que nós possamos seguir o exemplo desta grande mulher, sendo atentos às necessidades dos nossos irmãos. Que estejamos sempre vigilantes e atentos, que tenhamos um olhar para o outro, como Maria teve. Muitos de nós não temos a paciência de esperar pelo tempo de Deus, mas Maria teve. Muitas vezes nós estamos na busca incessante do imediato e acabamos nos embriagando com um vinho qualquer, um vinho que nos traz uma falsa alegria, e assim nós vamos perdendo a oportunidade de experimentar o vinho novo, o vinho da alegria verdadeira, o vinho do amor e da esperança. E é de Jesus que vem este melhor vinho. Ou seja, Jesus é o vinho bom, o vinho novo. Quem o experimenta jamais encontrará sabor igual em outros vinhos. Maria foi a primeira a beber deste vinho. Que hoje, diante deste convite de fazermos o que o Senhor nos mandar, que possamos nós também bebermos com ela e como ela deste vinho novo que é Jesus. Nossa Senhora da Conceição Aparecida, rogai por nós.

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0: Santa noite, que Nossa Senhora Aparecida abençoe todo o nosso Brasil, todas as nossas famílias. Amanhã, Momento Cristão, aqui na Cultura, a partir das 18 horas, sob o comando do diácono Marcelo Sched. Vamos juntos agora receber a bênção do nosso bispo Dom Luiz Fernando. Hoje, feriado nacional, não teremos Voz do Brasil, teremos aí a programação da noite da Cultura FM de Castelo. Fique na paz do Senhor.
1: Deus vos abençoe e vos guarde.
2: Amém.
1: Ele vos mostre a sua face e se compadeça de vós.
2: Amém.
1: Volva para vós o seu olhar e vos dê a sua paz.
2: Amém.
1: Por intercessão de Nossa Senhora da Penha, abençoe-vos o Deus Todo-Poderoso, Pai, Filho e Espírito Santo. Amém.
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3: Tá chegando, hein? Ó, super sequência pra você. Você que tá sintonizado com a gente, muito obrigado pelo carinho e sintonia. Então, uma hora de música sem papo comercial, hein? Então, logo mais, temos aí um Noite de Amor na Cultura, invadindo o seu coração apaixonado nessa segunda-feira, dia 12 de outubro de 2026. Esse feriado maravilhoso de Nossa Senhora Aparecida, Dia das Crianças. Então, hoje não temos Voz do Brasil, mas temos música pra você. Começamos com Jamil, Celebrar.

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Cultura FM, o amor no seu rádio, Tchê. Como sua filha. Nossa primeira sequência romântica aqui. Nossa super sequência também passou por aqui de propósito em nossa programação da Janela Cristiano, já meia-noite, foi a abertura do programa. Celebrar. 7:26 na primeiraça do seu rádio. Simone Mendes.

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ótima noite para você que está sintonizado aqui em 101,7 Cultura FM, em primeiro lugar, em todo o sul do estado e no seu coração. Hoje, segunda-feira, dia 12 de outubro de 2026, iniciando aqui mais um Noite de Amor na Cultura para você viajar junto comigo no túnel do tempo das canções com a força. Para você participar, pode mandar seu WhatsApp no 28 3542-1017, junto com a canção Aquele Beijo ao Seu Grande Amor. 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Restaurante Cachoeiro dos Vargas, em Conceição do Castelo. 8 horas e 2 minutos, começamos nossa sequência musical com esse clássico de Fagner, Amor Escondido. Para você, uma ótima noite. Muito obrigado pelo seu carinho e a sua audiência.

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1: Jorge Mercedes, fechando nossa primeira sequência com Sensível Demais. Obrigado pelo carinho, a sintonia, a audiência. Pra você participar, pode mandar seu WhatsApp 28-3542-1017, junto com a canção Aquele Beijo Especial a Quem Você Tanto Ama. A quem você tanto gosta. 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Um abraço especial pro meu amigo Leandro, esposa Lena, curtindo a programação lá em Capimirim. Obrigado pela sintonia. Abraço também pra minha amiga Aparecida de Conceição do Castelo, mandando aquele beijo todo especial para o Marcelo. Beatriz também participando com a gente. Valeu, Beatriz. Deixou sua dica musical aqui também, nosso amigo Igor. Boa noite, Cláudio Santos. Gostaria de ouvir Menina com Netinho. E participando com a gente também, nossa amiga Sônia deixou aquele alô a todos os ouvintes. Para você participar, pode mandar seu WhatsApp 28-3542-1017. Pede a sua canção e mandar aquele beijo especial. Mas a sequência é romântica. Começamos com Tim Maia. Essa tal felicidade.

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